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música poderosa. 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Nos recordamos da oração de São Bento. 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Vamos cantar mais uma vez. Com poder. 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

0: Quem gostou, dá um gritão aí.
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1: Luan Santana e Léo Foguete.

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1: Então, vou cantar para vocês nada mais, nada menos do que Perfídia.

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0: Que a morte de tudo em que acredito não me tape os ouvidos e a boca. Porque metade de mim é o que eu grito, mas a outra metade é silêncio. Que a música que ouço ao longe seja linda ainda que tristeza. Que a mulher que eu amo seja para sempre amada, mesmo que distante. Porque metade de mim é partida, mas a outra metade é saudade. Que as palavras que eu falo não sejam ouvidas como prece e nem repetidas com fervor, apenas respeitadas como a única coisa que resta a um homem inundado de sentimentos. Porque metade de mim é o que ouço, mas a outra metade é o que calo. Que essa minha vontade de ir embora se transforme na calma e na paz que eu mereço. E que essa tensão que me corrói por dentro seja um dia recompensada. Porque metade de mim é o que penso, mas a outra metade é um vulcão. Que o medo da solidão se afaste e que convívio comigo mesmo se torne ao menos suportável. Que o espelho reflita em meu rosto um doce sorriso que eu me lembro ter dado na infância. Porque metade de mim é a lembrança do que fui. A outra metade eu não sei. Que não seja preciso mais do que uma simples alegria para me fazer aquietar o espírito. E que o teu silêncio me fale cada vez mais. Porque metade de mim é abrigo, mas a outra metade é cansaço. Que a arte nos aponte uma resposta, mesmo que ela não saiba. E que ninguém a tente complicar, porque é preciso simplicidade para fazê-la florescer. Porque metade de mim é plateia e a outra metade é canção. E que a minha loucura seja perdoada, porque metade de mim é amor e a outra metade também.
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6:09, 6:09. Muito bom dia a você que está ouvindo aqui a nossa programação, a programação da Toritama FM 104,9. A partir de agora, as informações brancas que aconteceu em toda a região, você vai ficar por dentro tudo aqui na sua 104,9, programa Rota 104. Às 6:09, 6:09, programa Rota 104, que tem a participação dos melhores. Repórter policial do interior do estado de Pernambuco, Adielson Galvão, e outros colegas repórter aqui, deixa você aí bem informado de tudo o que acontece na área policial. Hoje é segunda-feira, hoje dia 17 aí de agosto de 2026. A todos vocês aí um ótimo dia, papai do céu, abençoe a todos, muito obrigado pelo carinho, pela audiência de todos. Vamos trazer aqui os destaques do programa de hoje. Daqui a pouquinho o repórter policial Adielson Galvão traz informações aqui na sua 104,9. É que carreteiro, rapaz, boiadeiro, carreta, boiadeiro, tombou na BR-104, onde vários animais morreram. Daqui a pouquinho todas as informações, todos os detalhes. Vamos dar as informações também aqui na sua 104,9, que Polícia Civil deflagrou a operação e prendeu 12 elementos lá em Cachoeirinha. Daqui a pouquinho detalhes. Vamos dar as informações também aqui na sua 104,9. Cadê aqui, rapaz? O Adielson Galvão vai trazer informações. É que idoso que matou o filho há 15 anos em Arco Verde, ele foi assassinado por outro filho, que vingou a morte do irmão. Daqui a pouquinho todas as informações, todos os detalhes. Informações também aqui na sua 104,9. Pedreiro foi assassinado aqui na cidade de Toritama. Daqui a pouquinho o Adielson Galvão traz informações. Ele conversou com a esposa do homem que foi assassinado aqui em Toritama, conversou também com o pessoal da Guarda Municipal e com o delegado. Daqui a pouquinho todos os detalhes aqui na sua 104,9. Tivemos aqui um incêndio dentro de uma residência aqui na cidade de Toritama. Daqui a pouquinho o nosso colega Edson Lopes chega trazendo informações aqui na sua 104,9. Agora 6:11, 6:11. Um abraço ao pessoal que está ligado aqui na sua 104,9. A gente agradece o carinho, a audiência do pessoal aqui no centro.

0: Sou da Coab Independente, Planalto Coqueiral, Novo Coqueiral, onde quer que vocês estejam, a gente agradece o carinho, a audiência de todos. Vamos trazer aqui a primeira matéria com o repórter Adilson Galvão, onde ele vai chegar trazendo informações. É que carreta, rapaz, boiadeira, tombou e vários animais morreram. Esse fato ocorreu na BR-104. Adilson, chega aí trazendo informações, trazendo detalhes aqui no programa Rota 104. É com você, Adelson. Traz informações, traz detalhes.
1: Por volta das 3 horas da tarde desta sexta-feira, uma carreta boiadeira, né, carregada com 100 reses, acabou tombando aqui na curva, aqui do sítio Brejo Novo, fica na área rural aqui de Caruaru. É aqui na BR-104, na saída para Agrestina ou na chegada para Caruaru, né? Aqui mais embaixo é onde fica o sítio Brejo Novo. Então, o condutor, ele tentava fazer aqui, tentava seguir aqui pegando essa curva e aqui, justamente nesse local, ele acabou tombando. Detalhe, o caminhão ou a carreta, né, estava carregada com 100 bois e dos quais 25 acabaram morrendo. Estou aqui com o seu Edi, é o proprietário desta carreta, seu Edi. A carreta saiu carregada de bois lá de Altinho, estava sendo transportada lá, no caso, esses bois estavam sendo levados lá para o Maranhão.
2: Maranhão, Maracaxumé, Cantusmende, lá para Cantusmende,
1: E
2: Maranhão.
1: o senhor chegou a conversar com o motorista
2: Não, cheguei
1: para saber o
2: não.
1: que aconteceu?
2: Cheguei não, cheguei a conversar com ele não.
1: É que essa carreta, ela é um primeiro andar, né?
2: É primeiro andar.
1: E aí tem que ter um cuidado redobrado, e acredito que para transportar animal, seu Edir, tem que ter um cuidado extra, porque o bicho está se mexendo o tempo todo ali, né?
2: É assim mesmo. É parte do jogo.
1: Ô, mestre, e essa carga, ela tá no seguro?
2: Tá não, tá não, tá no seguro não.
1: E aí, o prejuízo avaliado em quanto?
2: Uns 150 mil.
1: Prejuízo e tanto, isso só os animais além da carreta, né?
2: Prejuízo para 500 milhão, 500 mil.
1: Ou seja, prejuízo de R$ 500.000.
2: É, prejuízo meio de R$ 1.000.
1: Mas quem está no jogo é para jogar,
2: É
1: né?
2: para jogar.
1: Infelizmente, hoje deu errado, mas graças a Deus o motorista escapou, né?
2: Escapou e vai dar tudo certo, Deus quiser.
1: O senhor é fazendeiro lá na região de
2: Sou
1: Altinho?
2: fazendeiro, mas aqui esse gado é de meu sócio. Sou sócio com o Pedro Fidelli.
1: Ou seja, prejuízo para cada um de cerca de R$ 250.000.
2: É, uns R$ 500.000.
1: Ao todo, né?
2: Ao todo.
1: Pois é, obrigado, viu, senhor Adib? Boa sorte aí. Então tá aí, olha, nesse momento, os bois que morreram aqui neste acidente, alguns estão vivos ainda, né? Então os animais que morreram neste acidente, eles estão sendo transportados aqui porque alguns se feriram, né? Então o pessoal vai verificar se realmente dá para recuperar todos os animais. Os que não der, aí vai para o sacrifício mesmo, infelizmente, né? A carreta que acabou tombando aqui na chegada de Caruaru é área rural aqui da capital do Agreste. A gente está aqui mais adiante, depois da carreta, é onde fica o sítio Campo Novo de baixo, infelizmente, sítio Brejo Novo de baixo, né? Ou seja, região conhecida também como Mariano Gordo, está aí, carreta que estava transportando 100 bois lá para o Maranhão, que infelizmente acabou tombando aqui neste local, e aí um prejuízo danado, como o fazendeiro seu Edi nos informou, aproximadamente ali R$ 500.000 é o tamanho do prejuízo, menos mal que ninguém se feriu, né? O motorista teve apenas ferimentos leves, mas já foi levado para o hospital mais próximo daqui, que é o Hospital Regional do Agreste. Acredito que ele, nas próximas horas, estará aqui também para prestar esclarecimento à Polícia Rodoviária Federal. Como a gente pode ver, aqui o engarrafamento quilométrico, né? Congestionamento quilométrico. Ali, olha, a gente está o quê? É uns 500 metros, acho que mais, acho que pelo menos 1 quilômetro. Ali é justamente os carros que saem da APE-104, ali que passa em frente ao regional, para justamente fazerem o retorno e seguirem sentido Agrestina ou Altinho. E aqui também congestionamento do outro lado, né? Os veículos trafegando, mas com uma certa dificuldade. Pessoal da Polícia Rodoviária Federal tendo muito cuidado para evitar novos acidentes.
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0: Agora já são 6 horas mais 16 minutos, 6h16. Você está ouvindo aqui programa Roda 104 aqui pela sua Turma FM, onde você fica aí bem informado de tudo que acontece na área policial. Daqui a pouquinho, o repórter policial Adelson Galvão volta aqui no Turma FM, trazendo informações aqui na Turma FM. Cadê aqui? Ele traz informações lá em Altinho. Rapaz, Polícia Civil prendeu elemento que tentou matar a cunhada. Daqui a pouco com todas as informações, todos os detalhes, aqui no programa Rota 104. A troca lá em Altinho, daqui a pouquinho o Adilson vai chegar trazendo informações. Vai trazer informações também aqui na Turitama FM. Idoso que matou o filho há 15 anos, lá em Arco Verde. O outro filho tomou conhecimento onde ele estava morando e matou o pai. Daqui a pouquinho um detalhe, vingando a morte do irmão. Que coisa, hein? Que mundo. O filho, o pai mata o filho, aí o outro irmão tomou conhecimento onde o pai estava e ele foi lá e matou o pai para vingar a morte do irmão. Daqui a pouquinho todas as informações com o repórter de Alson Galvão. Esse fato aconteceu esse crime aconteceu lá em Arco Verde, né? Que o pai matou o filho há 15 anos. Que bronca, hein? Agora 6 horas mais, deixa eu ver por aqui, 17 minutos, 6h17. Vou dizer aqui ao meu amigo Gerard, está nos ouvindo, está ligado aqui na sua 104,9. Valeu, Potência Gerard, ligado aqui. E a gente agradece a audiência aí. Valeu. 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
0: Agora 6h19, 6h19. Bom dia aqui, o nosso amigo Silvânio Diantão, tá nos ouvindo, tá ligado aqui na sua Turitama FM. A Potência Silvânio Diantão, ligado aqui na Turitama FM, valeu. Nosso amigo Lourdes de Bilelage, também está nos ouvindo, está ligado aqui na 104,9. 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Valeu, grande Paulão, sempre nos ouvindo, sempre ligado aqui na boa. 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Um abraço a todo o pessoal aí trabalhando e ouvindo aqui a sua Turitama FM, a gente agradece. Meu amigo Léo aí da Casa do Bote também está nos ouvindo, está ligado aqui na Turitama FM. Valeu, Potência Léo, sempre ligado aqui na melhor. 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Agora 6h21, 6h21. Um abraço aqui ao meu amigo Quito Branco aí da Traveto, também está nos ouvindo, tá ligado aqui na sua 104,9. Valeu, meu amigo Quito Branco aí da Traveto. Vamos trazer mais uma matéria aqui na sua 104,9 com o repórter o Adielson Galvão, onde ele chega trazendo informações aqui na sua 104,9. Cadê aqui o Adielson? Para trazer informações da Toritama FM. Polícia Civil prendeu elemento que tentou matar a cunhada. Esse fato aconteceu lá em Altinho. Vamos aos detalhes com o repórter Adielson Galvão. Adielson, é com você. Traz.
1: Nesta quinta-feira, policiais da delegacia de Altinho deram cumprimento a um mandado de prisão. Foi dentro da própria sede da delegacia que teve como alvo o Eduardo Josevaldo da Silva, vulgo Chuck, de 22 anos de idade. Aqui com o delegado titular de Altinho, doutor Bruno Gabriel. Doutor, mais um mandado de prisão que vocês dão um cumprimento nesta semana. É o segundo, inclusive, o segundo também de violência doméstica, delegado.
4: Pois bem, primeiramente, boa tarde, né? No dia de hoje tivemos a felicidade de dar cumprimento também a esse mandado de prisão. Ocasião em que na terça-feira pela manhã a vítima compareceu na delegacia logo nos primeiros horários, narrando que no dia anterior teria sido agredida, né, sofrido ali diversas violências, né, e que após uma discussão com o seu cunhado, teria eles discutido e tal, começaram a ter ali uma briga, momento em que não se sabe bem ao certo quem iniciou ali a agressão física, mas ele teria pego, dado diversos murros na cabeça dela e jogado ela contra o chão e esganado ela com as duas mãos. A vítima narrou que começou a dar diversos tapas nele, né, tentando se fugir, né, das agressões, e só conseguiu fugir após a sua irmã, que inclusive é companheira do preso, conseguir tirar ele de cima dela. Ela ficou bastante machucada, com o pescoço cheio de marcas, né, e diante dessa situação foi feito ela, né, procurou a polícia militar. O preso não, o suspeito não foi localizado num primeiro momento. E lá na nossa delegacia nós registramos o fato, solicitamos que ela fosse encaminhada ao médico lá do hospital de Altinho, local que foi feito traumatológico, e ela ficou realmente com uma bossa muito grande na região da testa, né?
1: Um galo.
4: Muito grande, né? Inclusive muito machucado e com diversas marcas de esganadura no pescoço. Instaurado inquérito policial, foi representado ao Poder Judiciário. Com o parecer favorável do Ministério Público pela prisão de tal indivíduo. Ele desde ontem estava sendo procurado, mas no dia de hoje ele decidiu se apresentar na nossa delegacia e demos cumprimento, e agora ele vai ficar à disposição da Justiça. Foi trazido aqui para a carceragem da 14ª Delegacia Seccional de Caruaru, local em que ele vai aguardar para fim de audiência de custódia, junto ao polo de audiência de custódia aqui da cidade de Caruaru.
1: Ô, doutor, e qual teria sido a motivação para ele ter sido tão agressivo com a cunhada?
4: Segundo ele próprio narrou, né, ele teria dito que o começo da confusão seria porque ela estava com estavam ambas as irmãs, né, conversando e próximo ali alguns rapazes. E ele teria se incomodado porque ela estaria chamando ele para ficar perto desses homens, né? E ela disse que, na verdade, ele estaria cobrando ciúme, segundo ela própria narrou. E a partir disso começaram ali essa discussão entre ambos, né? E ele já tem um histórico criminal lá na nossa delegacia, mas agora ele está recolhido, né? Vai ser apresentado e em seguida vai ficar à disposição do Poder Judiciário.
1: Qual crime que ele está respondendo, delegado?
4: Então, a princípio foi tratado como tentativa de feminicídio, haja vista ali, né, as agressões e essa tentativa de esganadura ali, de realmente enforcar a vítima.
1: Ele demonstra algum tipo de arrependimento?
4: Ele narrou, né, ele foi interrogado, decidiu conversar com a gente na nossa delegacia. Ele disse que, de fato, houve sim essa briga, né, mas que ela teria provocado, ela teria partido para cima dele e que, em verdade, ele não teria tentado matá-la. Na verdade, ele segurou no pescoço dela para que ela parasse de lhe agredir. É, essa versão, né, por mais que possa ser até verdade, né, até haja vista e até intensidade, né, até a própria as lesões que foram apresentadas no pescoço da vítima, né, e demais circunstâncias, a gente ainda vai analisar, vai ouvir outras pessoas para ver como faz isso, mas não parece muito crível.
1: O senhor trouxe, conseguiu realizar essa prisão hoje, quinta-feira, ou seja, 2 dias após o cometimento do crime.
4: Na verdade, foi segunda-feira, segunda-feira, início da noite.
1: Bom, pois bem, 2 dias e meio, né? Porque a justiça só foi acionada na terça-feira. Perfeito. E aí destacando, né, doutor, a integração de vocês da Polícia Civil lá em Altinho com o Judiciário, com o Ministério Público, o senhor atendeu o mandado de recolhimento do indivíduo e tão logo foi atendido, ou seja, há uma confiança entre os órgãos.
4: Perfeito. A gente tem tentado, né, empreender o máximo de profissionalismo, o máximo de técnica, né? A gente tem contado muito com o apoio da população e a gente tem contado sim com o Poder Judiciário, o Ministério Público cumprindo com a sua missão constitucional e a nossa polícia aí tentando garantir o máximo de repressão às infrações penais que tem ocorrido no nosso município.
1: Se apresentou espontaneamente, no entanto, como já havia o mandado de prisão contra ele, acabou ficando preso, né?
4: Perfeito. É, a gente tem que dar cumprimento ao mandado de prisão, né? E ele vai ficar à disposição da justiça.
1: Ok, obrigado. Então, delegado doutor Bruno Gabriel, né, delegado titular da delegacia lá da cidade de Altinho, que acumula também a delegacia de Barra de Guabiraba, ele que participou efetivamente deste cumprimento de mandado de prisão, que teve como alvo o Eduardo Josevaldo da Silva, o vulgo Chuck, 22 anos de idade, que foi trazido aqui para a carceragem da delegacia de plantão em Caruaru.
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0: Agora 6 horas mais 28 minutos, 6h28, está ligado aqui na Toritama FM, ouvindo aí o programa Rota 104. Muito bom dia aqui, seu Duda, aí do mercado, está ligado aqui na nossa programação. Valeu, seu Duda, ali no bairro de Fazenda Velha, está ligado aqui na melhor, ali próximo ao posto de saúde, né, ao UBS. Ouvindo aqui a nossa Toritama FM, muito obrigado aí, o seu Duda, sempre ligado aqui na melhor, e sua esposa, sempre ouvindo a Toritama FM. Muito obrigado a todos, tá bom? Valeu. Nosso amigo Denis também está nos ouvindo, tá ligado aqui na boa. Valeu, Denis. Ouvindo aqui a Toritama FM. Obrigado, meu. Nosso amigo aí também está ligado aqui na Toritama FM, aí em Fazenda Velha. Nosso amigo Babau. Babau. Tem Babau, tá ligado aqui na Toritama FM. Valeu. Nosso amigo Polegada, né? O homem do Pastor também está nos ouvindo, tá ligado aqui na boa. Valeu, grande Polegada. Meu amigo Quito Branco, ali Atravete. Um abraço a todos vocês aí. E nosso amigo, que está sempre nos ouvindo, sempre está ligado aqui na Toritama FM, é o Ribeiro, a Potência Ribeiro, sempre ligado aqui, a gente agradece. Meu amigo Gordo, né, que é aniversário ontem, parabéns aí, nosso amigo Gordo aí dos Fogos, aniversário ontem. São 6h28, 6 horas mais 28 minutos. Bom, daqui a pouquinho, o Adelson vai chegar trazendo informações, homicídio aqui em Toritama, onde o pedreiro foi assassinado. Daqui a pouquinho detalhes. O Adelson Galvão conversou aí com a esposa, conversou com o pessoal da Guarda Municipal e também com o delegado que esteve lá presente, né? O delegado lá da cidade de Santa Cruz do Capivari, que está de plantão. Daqui a pouquinho detalhes. E vamos trazer informações também aqui na Toritama FM. Daqui a pouquinho, é que idoso que matou o filho há 15 anos, ele foi assassinado pelo próprio filho, né? E vingou a morte do irmão. Daqui a pouquinho detalhes aqui na sua 104,9. E vamos trazer informações também de um incêndio que aconteceu aqui na cidade de Toritama. Daqui a pouquinho todos os detalhes. Mas agora o Adelson Galvão chega trazendo informações aqui na Toritama FM. É que presa em Lagoa dos Gatos, rapaz, é a mulher que foi a mandante de um crime de morte. Ela mandou assassinar o ex-marido em Caruaru. Dias atrás, ou seja, há um tempo atrás, ela mandou assassinar o ex-companheiro. Adelson Galvão chega trazendo informações, na verdade, há pouco tempo, né? Ela mandou assassinar o ex-companheiro. Vamos dar os detalhes com o repórter Adelson Galvão. Cadê aqui o Adelson para chegar trazendo informações aqui na sua 104,9, onde você fica aí por dentro de tudo. Adelson, com você, traz informações. Traz detalhes aqui no Rota 104.
1: Na noite da última sexta-feira, foi presa em Lagoa dos Gatos a Jéssica Xavier de Moura, que tem 19 anos de idade. Jéssica é acusada de ser a mandante do assassinato do Vinícius de Lima Santos Monteiro, de 25 anos de idade, que foi assassinado a tiros na noite do dia 8 de março, no bairro José Carlos de Oliveira, aqui em Caruaru. Desde então, ela estava sendo procurada pela polícia, inclusive o indivíduo que foi o executor do crime era o atual companheiro dela, né? O José Ailson, vulgo 18, inclusive tem mandado de prisão contra este indivíduo que continua sendo procurado pela polícia, né? Eu tô aqui com a Jaqueline Monteiro, que é a mãe do Vinícius. Ô, Jaqueline, acredito que a prisão da Jéssica, ela trouxe um alento para o seu sofrimento, você que perdeu o filho, né? E ele, inclusive, teria convivido com ela maritalmente. Ela não aceitava o fim do relacionamento?
5: Não, não aceitava. E ela, na última briga que ela teve com ele, ela jurou meu filho, só que eu não acreditei, não levei em conta, porque eu achava que jamais isso poderia acontecer. Estava eu e meu esposo, ela e a irmã dela, e ela foi enfática quando ela falou: ou eu vejo ele na Maria da Penha ou morto. Aí ela colocou ele na Maria da Penha, mas ela não tem laudo de agressão, porque ela não foi agredida, foi apenas o relato dela, e ela levou duas primas como testemunha, que não estavam na briga, não presenciaram, não viram. E ela, quando foi presa sexta, alegou isso, que estava sendo ameaçada. Mentira dela. Ela se juntou com esse atual que ela está e premeditou todo o crime. Antes dela ir matar meu filho, eles estavam em um bar. Tem as imagens, eles bebendo em um bar, armado. Aí ela manda uma mensagem para meu filho ir para onde aconteceu, que foi a conveniência de junho, lá no Zé Carlos de Oliveira. Meu filho foi, aí ela chegou no carro com o José Ailson, ela desce do carro e vai até meu filho, discute com meu filho para que o José Ailson soubesse quem era, porque tinha mais pessoas e ele não podia matar a pessoa errada. Uhum. Então, ela desce do carro, vai até meu filho, discute com meu filho. Quando o Ailson vê quem é a pessoa, ele desce do carro, assassina meu filho. Ela entra no carro com ele, o carro falha, aí ela desce do carro, empurra o carro, pega no tranco e eles fogem. Até então eu não sabia que tinha sido ela. Que quando me ligaram, eu disse: meu Deus, por quê? Ele não é traficante, ele não deve droga, ele não. Era um menino excelente, trabalhador, trabalhava. No dia lá no velório, tinha muita gente, não coube pessoas de tão querido e conhecido. E quando eu fiquei lá na cena do crime, imaginando o porquê. A mãe dela foi lá na hora, me abraçou, a mãe dela também não sabia, a mãe dela ficou sabendo depois. E eu tenho áudios da mãe dela dizendo: dona Jaqueline, me desculpe, eu não sabia que tinha sido minha filha. Isso para mim é uma dor muito grande, porque eu perdi meu filho. Só eu e Deus sabe.
1: A senhora tinha uma boa relação com ela?
5: Sim, eu fiz dela minha filha, ela viveu na minha casa. Eles viviam passando necessidade, meu filho ajudava, eu arrumei um emprego para a mãe dela. O emprego da mãe dela foi eu que arrumei.
1: A Jéssica, ela estava separada do seu filho havia quanto tempo?
5: Um ano.
1: E qual teria sido o argumento que ela utilizou para o José Ailson matar o seu filho?
5: Ela ficava dizendo que meu filho estava mandando mensagem para ela.
1: Ou seja, que estava rolando ali, o seu filho estava dando em cima dela.
5: Isso, que ele estava mandando mensagem. É tanto que quando ele vai matar meu filho, no vídeo mostra, meu filho levanta e diz assim: olha aqui meu celular, veja se eu tenho mensagem. Eu não mandei mensagem para ela. Aí ele já atira.
1: Ele matou seu filho com quantos tiros?
5: Olha, eu estava muito perturbada, mas parece que foram 6 tiros.
1: Agora,
5: pistola .40.
1: Pistola .40. Agora falta a polícia chegar no José Ailson.
5: Isso, falta chegar no José Ailson, porque ele até então está foragido, assim como ela estava. Só que ela estava em outra cidade, né, em Lagoa dos Gatos, só ela. E ele não se tem o paradeiro.
1: Pois é. Você sabe do paradeiro do José Ailson, o vulgo 18? Você pode entrar em contato com a Divisão de Homicídios através do 81, é o DDD 99488-7042, ou diz que denúncia agreste 379-4545. São dois miseráveis, né, que mataram o teu filho sem dó nem piedade, minha querida.
5: Isso, justamente, porque é feito, eu falei, se ela já tinha colocado ele na Maria da Penha, esperasse.
1: Não fazer justiça com as próprias mãos, né?
5: Isso, porque ela premeditou, ela arquitetou.
1: Ela viu, né? Ela presenciou seu filho sendo assassinado.
5: Presenciou, ela levou o cara até o local, ela fez tudo e estava no local. É tanto que, depois do meu filho morto no chão, ela bate assim na cabeça dele com o pé e diz assim: chama tua mãe agora, comédia. Ela não resolve tudo pra tu?
1: Pois é, já tá aí. Lamento de uma mãe, né, que está sofrendo bastante com a morte do filho, o Vinícius de Lima Santos Monteiro, 25 anos de idade, assassinado na noite do dia 8 de março deste ano, dentro dessa cantina que fica lá no bairro José Carlos de Oliveira, né? Portanto, está aí a Jéssica Xavier de Moura, 19 anos de idade, presa em Lagoa dos Gatos, já devidamente encaminhada para a colônia penal feminina na cidade de Buíque, que mofe atrás das grades, minha querida Jaqueline.
5: Em nome de Jesus, eu creio que isso vai acontecer, porque a justiça tem que ser feita.
1: Ela chegou a ter filho com o teu filho?
5: Não, graças a Deus não. Agora ela está grávida, mas mesmo assim ela desceu para Buíque, e que ela fique lá por muitos anos, porque quem é da lei e trabalha corretamente, assim como eu, e sou um cidadão de bem, eu mereço resposta da justiça, né? Que seja feita, e que ela morfe mesmo na cadeia, vá a júri, que seja feito tudo o que tiver feito, porque agora eu estou em paz, porque encontrou ela. E eu prometi a meu filho, quinta-feira no cemitério eu fui lá, e eu disse: meu filho, enquanto vida eu tiver, e Deus me dê força, porque é difícil, são 5 meses de luto, 5 meses lutando para que isso acontecesse, e aconteceu sexta-feira.
1: O luto virou luta.
5: Isso.
1: E graças a Deus, pelo menos nesse primeiro, essa primeira ação da polícia, né, trouxe aí é um conforto para o seu coração.
5: Isso, primeira etapa vencida.
1: Pois é.
0: Agora 6 horas 38 minutos, 6h38. Daqui a pouquinho, Adelson Galvão chega trazendo informações. É homicídio aqui na cidade de Toritama, onde um homem foi assassinado. Daqui a pouquinho, detalhes, né? Foi ontem pela manhã. Daqui a pouquinho, todos os detalhes. E vamos trazer informações também aqui na Toritama FM. O Adelson vai trazer informações. Que idoso que matou o filho há 15 anos atrás, lá em Arco Verde, o irmão, né? O irmão, ou seja, o filho desse idoso, ele vingou a morte do irmão. Daqui a pouquinho também todos os detalhes aqui na sua 104,9. Um abraço aqui ao meu amigo Rato, tá nos ouvindo, tá ligado aqui na boa, lá na Vila Canã, muito obrigado, Rato. O Galego aí da Canã também tá ligado aqui na nossa programação. Meu amigo aí, Vitor do Mercado, tá ouvindo a Toritama FM. Valeu, grande Vitor, sempre ligado aqui na melhor. A gente agradece a audiência, ele e a família, ligado aqui na Toritama FM 104,9. A Potência Galego, tá de férias, né, Galego? Tá ouvindo aqui a Toritama FM. Valeu, Galego, ligado aqui na nossa programação. Às 6h39, vamos ao Bloco de Apoio Cultural. Na volta, muito mais informações.
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0: Agora, 6 horas 47 minutos, 6h47. 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Muito bom dia a todos aí, tá bom? Gente, um abraço aqui, tá ouvindo a Tucumã FM, nosso amigo aí, lá no Mercado Santa Luzia, lá no bairro de Zé Fiel, certo? 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Daí o Daí tá ligado aqui na nossa programação, tá ok? Nosso amigo Gordo tá nos ouvindo, o nosso amigo Nilson aí de Lava Jato, e também a Potência Gerard, tá ligado aqui na Torcama FM. Um abraço ao nosso amigo Luiz do Bar, também tá nos ouvindo, tá ligado aqui na boa. 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São 6h49, 6 horas 49 minutos. Abraçar todo o pessoal do Independente aí nos ouvindo, tá ligado aqui na sua Turquia FM. A gente agradece a audiência aí. Nosso amigo Zé dos Portões está nos ouvindo, tá ligado aqui na Turquia FM. Valeu. Nosso amigo João Boquinha também. Deixa eu ver mais por aqui quem tá ligado aqui na Turquia FM. O Júnior, a sua esposa também, na Brasina. Um abraço a todo o pessoal aí no Independente. Tem mais gente ouvindo aqui a gente lá no Coqueiral. No Coqueiral, Dona Cleide está ouvindo a Turquia FM. A gente agradece a audiência aí, Dona Cleide, ligada aqui na boa. Zé Soares do Bar também está nos ouvindo, grande Zé Soares do Bar do Novo Coqueiral, ligado aqui na Turquia FM 104,9, valeu. Deixa eu ver mais aqui quem está nos ouvindo, tá ligado aqui na boa. Cadê aqui, rapaz? Bom dia, Terra. Aqui é Guga, aí da facção do Marcílio, da P90, tá ligado aqui na nossa programação. Nosso ouvinte aí, valeu, Guga aí, sempre ouvindo a Turquia FM, aí no, na facção aí do Marcílio, né? Ligado aqui na Turquia FM, valeu, um abraço. Valeu, Deus abençoe você também, valeu, amigão. São 6h50. Já, daqui a pouquinho detalhes do homicídio aqui em Toritama. Homem foi assassinado a tiros. Daqui a pouquinho detalhes com Adielson Galvão. Informações também é que idoso, ele foi assassinado. Ele foi assassinado pelo próprio filho. O filho matou ele, certo? Foi vingou a morte do irmão. Já que há 15 anos, né? Há 15 anos ele matou o próprio filho, o idoso matou o próprio filho, agora o filho do idoso vingou a morte do irmão. Daqui a pouquinho detalhes aqui na sua 104,9.
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2: Agora 6 horas 56 minutos, 6h56. Vamos trazer aqui o repórter Adielson Galvão. Ele chega mais uma vez aqui trazendo informações. É que idoso que matou o filho há 15 anos atrás, ele foi assassinado pelo outro filho dele. E o filho, ou seja, vingou a morte do irmão. Adielson chega trazendo informações aqui na sua 104,9. Adielson, é com você. Traz informações, traz detalhes.
3: Por volta das 10 horas da noite deste sábado, faleceu no hospital regional lá da cidade de Arco Verde o Aloísio Gonzaga de Queiroz, de 72 anos de idade. Ele estava internado naquela unidade hospitalar desde o dia 28 de julho deste ano, após ter sido esfaqueado pelo próprio filho, o Denis Lopes de Queiroz, que não foi preso, né? E aí o que acontece? O Denis pegou uma motocicleta emprestada do sobrinho, que já é maior de idade, e foi até a casa do Aloísio Gonzaga, né? Inclusive ele estava até evitando contato com a família, mas aí o Denis descobriu que o pai estava em liberdade, foi até essa casa e desferiu 17 facadas, ferindo gravemente o Aloísio Gonzaga, que, como eu falei, desde então estava internado. E aí, qual teria sido a motivação? Há 15 anos, o Aloísio Gonzaga matou o próprio filho, o David Lopes de Queiroz, matou também a facadas. Então, o irmão do David nutriu todo esse ódio pelo pai, né? E à medida em que soube que o pai tinha saído do presídio, ele chegou a passar 14 anos encarcerado, né? Saiu do presídio há 9 meses. Quando o Denis soube que ele estava em liberdade, aí descobriu o seu paradeiro, pegou a moto emprestada e foi lá, acabou ceifando a vida do Aloísio Gonzaga de Queiroz. Agora, no final da manhã, o corpo vai ser liberado aqui do IML de Caruaru.
2: É bronca, hein? Às 6h58, 6 horas 58 minutos. Vamos trazer aqui o Adielson mais uma vez, trazendo informações sobre o crime de morte que aconteceu ontem aqui em Toritama, onde um pedreiro foi assassinado a tiros. Foi lá no loteamento de Jário. Adielson chega trazendo informações, trazendo detalhes aqui no Rota 104. Adielson, é com você. Traz detalhes.
3: Por volta das 10 horas da manhã deste domingo, o crime de morte foi registrado aqui na cidade de Toritama. Nós estamos aqui no conhecido loteamento de Jairo e foi cenário deste crime de morte aqui. Essa casa era onde a vítima morava com a esposa e ela estava em casa, inclusive, quando ele foi assassinado a tiros, né? Inclusive, o pessoal do IC, também do IML, né, já chegou aqui no local, perícia já foi devidamente iniciada e a vítima, identificada aqui no local como João Evangelista da Silva Júnior, tinha 57 anos de idade. O João Gambiarra, como era conhecido, ele era bronqueiro, segundo informações, várias vezes foi conduzido até a delegacia aqui da cidade, inclusive em uma das ações em que ele foi abordado pela polícia, ele chegou a atirar fogo na motocicleta e isso ganhou uma repercussão muito grande porque foi divulgado nas redes sociais. Pessoal da Polícia Militar, né, policiais do 24º BPM, como também pessoal da ROMU, Ronda Ostensiva Municipal, da Guarda Municipal aqui de Toritama, fazendo aqui o isolamento do local. Estou aqui com o inspetor Araújo, da Guarda Municipal. Vocês foram acionados, assim como também o pessoal da Polícia Militar. E aí, quando chegaram aqui no local, né, a vítima estava morta. Inclusive, a vítima tombou sem vida aqui por trás da porta da sala. Meu nobre, bom dia.
4: Bom dia. Por volta agora das 9 horas, o pessoal do SAMU solicitou um apoio, né? Informando que tem uma vítima aqui, precisando de um apoio, onde o mesmo tenha sido alvejado por arma de fogo. De imediato a gente fez o acompanhamento da viatura do SAMU. Chegando aqui, foi constatado o óbito no local. Daí então a gente passou aqui as informações para os demais órgãos de segurança para ser feito aí os procedimentos legais, né?
3: Agora, hoje eu soube que a esposa estava estendendo roupas, né, quando ouviu os disparos. E aí quando veio para a sala, ela se deparou com o marido já desacordado ali, caído por trás da porta. A dinâmica foi essa?
4: Sim, sim. Ela nos repassou ali que estava na cozinha, né? Lavando prato, na realidade, quando escutou os disparos. Daí então, quando ela correu, já encontrou ele caído ao solo e possivelmente já sem vida.
3: Ô, meu caro, eu soube que ele era bronqueiro, né? Várias vezes conduzido à delegacia, velho conhecido de vocês, de um modo geral, né? Da segurança pública, vocês da Guarda Municipal, que também fazem esse trabalho ostensivo, né? Então, a esposa está ali, coitada, sendo amparada, muito chocada com o assassinato, né? Ele foi morto a poucos metros dela, claro, é muito chocada com tudo isso que aconteceu. Mas, enfim, ele era um cara de pavio curto, que tinha coleção de inimigos.
4: Isso é informações que vem chegando, né? Vem chegando, está sendo o levantamento e fica agora aí a cargo da Polícia Civil para investigar a autoria, né? E em relação a esse passado dele, é muito novo ainda para a gente falar, né? Sobre o caso. Muito popular aqui informa que ele tem um passado já perturbado, mas não posso afirmar de fato se realmente é, né? A gente fica ali agora a cargo da Polícia Civil para fazer esse levantamento.
3: A esposa está ali dizendo que ele não era bronqueiro, que ele era um trabalhador, mas a informação que vocês, claro, logicamente, ficam recebendo as informações que serão repassadas para a investigação, né?
4: Isso, como falei anteriormente, né? Fica agora a cargo aí da Civil para esclarecer, né? Tentar esclarecer aí a dinâmica desse crime.
3: Ok, obrigado, Araújo, pelas informações. Além de você, quem mais compondo a Romul?
4: O subinspetor Barbosa.
3: A esposa do seu João Evangelista, né, está aqui, coitada, muito chocada com tudo isso que aconteceu. Ô, minha querida, qual o seu nome?
5: Luciana Correia.
3: Ô, Luciana, você estava em casa quando
5: o
3: seu marido...
5: Eu estava em casa, sim. Eu estava em casa, sim. A gente se acordou pela manhã. Era o quê? Ia dar o quê? Umas 8 horas. Então aí, tomamos café. Em seguida, eu fui lavar a louça e ele disse, eu vou consertar aqui o motor, como ele era pedreiro. Então ele foi consertar o motor de água para puxar água para encher a caixa em cima. E daí então, eu lá lavando a louça, eu escutei um estouro, mas eu sem experiência, não conheço bem dessas coisas, não tenho entendimento, então eu vi duas vezes um pipoco. Eu pensei que tinha sido alguma coisa que tinha caído. Tipo, a gente botamos o gesso da casa faz pouco tempo. Então eu pensei que era alguma coisa assim que podia ter acontecido.
3: A senhora vivia com ele há quantos anos?
5: Um ano.
3: A informação que chegou pra gente de que o João Gambiarra, ele era bronqueiro de arranjar confusão. Esse era o comportamento dele no dia a dia, um cara arredio?
5: Olha, ele é uma pessoa muito legal, muito boa, honesto, trabalhador. Mas você sabe, quando a pessoa bebe, aí os ânimos se alteram. Então, algum lugar, eu não sei o que houve. Eu não sei, moço.
3: Ele deixou filhos?
5: Sim, dois, mas... casamento aí que já não estava mais com a pessoa, sabe?
6: Sim. A companheira dele era eu.
3: E já foi presa alguma vez? Chegou a comer presídio?
5: Assim, eu não estava com ele. Eu não sei muita coisa assim, porque eu não estava com ele.
3: O doutor Elton Rodrigues está de plantão na DEA, né? Divisão Especial de Apuração de Homicídios de Santa Cruz do Capibaribe. Inclusive é o delegado titular da Delegacia de Homicídios lá de Santa Cruz do Capibaribe. Veio atender a esta ocorrência. Doutor, conversando ali com a esposa da vítima, ela disse que não conhece muito do passado da vítima. Estava convivendo maritalmente com ele há apenas um ano, ou seja, um tempo muito pequeno, né? Mas a informação que chegou pra gente de que ele era bronqueiro, foi, não foi, inclusive até questionada sobre esse comportamento dele, ela disse que era quando bebia, então era uma pessoa arredia, a realidade é essa, né? Tava dentro de casa, na companhia dela, e de repente alguém chegou, entrou no imóvel e o assassinou com dois tiros, delegado.
7: Boa tarde, a gente está aqui no local, a perícia está sendo realizada nesse momento, a gente está apurando as informações, né, com populares, a equipe está buscando câmeras, está tentando se informar com familiares e possíveis testemunhas, justamente para tentar esclarecer o fato.
3: O doutor, inclusive, é um local, né, que as pessoas circulam por aqui com uma certa dificuldade, né, utilizando veículos automotores. Eu imagino que um cara que tinha inimigos, estava morando numa região como essa, né, acaba dificultando toda a investigação. Inclusive, a gente vê aqui a ausência de câmeras que poderiam ajudar na elucidação do crime.
7: Isso é fundamental, auxilia bastante nesse início da investigação. A gente vai coletar as informações possíveis para tentar desvendar inicialmente as circunstâncias do crime e passar a investigação do local do crime para a delegacia de Toritama, delegado Marcos, que vai ficar sendo responsável pela investigação.
3: E as pessoas que sabem de algo mais podem entrar em contato com o Disque Denúncia Agreste através do 3794545, que hoje, apesar de domingo, mas está em pleno funcionamento. Qualquer informação será de valia, de grande valia, né, para a investigação.
7: Exato, essas informações passadas pela população, elas são fundamentais, principalmente nessa parte inicial da investigação. A gente fica no aguardo, na expectativa da população contribuir.
3: Ok, obrigado então, doutor Elton Rodrigues, né, delegado que veio atender a esta ocorrência. Após ser periciado, o corpo será encaminhado para o IML.

0: 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Um abraço ao meu amigo Geraldo, tá ouvindo aqui a Tocama FM, a gente agradece a audiência aí, tá bom? Deixa eu ver por aqui, bom dia. 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
0: 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Bom dia aqui, o nosso amigo aí, Louro de Bilage e também o Deca Lage, ligado aqui na Toritama FM, meu amigo Silvano Dietão, Valdedim. Um abraço a todos vocês, Maria de Nozinho também está ligado aqui na 104,9, a gente agradece. A audiência de todos aí ligado no programa Rota 104. 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Gente, um abraço a todos, até amanhã, se assim o Criador nos permitir, com o programa Rota 104.
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Você é mulher virtuosa, mulher de oração. Bom dia, amados. A paz do Senhor. Aumenta o volume aí, porque já está no ar o programa Mulher Cristã em Ação para abençoar a tua vida. Vamos falar com Deus. Senhor, meu Deus, Pai de toda bondade e misericórdia, mais uma vez eu estou aqui muito feliz e agradecida a Ti por esta oportunidade de apresentar mais um programa Mulher Cristã em Ação. Te agradeço também pela noite de paz que Tu nos destes. Nós dormimos e acordamos porque o Senhor nos sustentou. Te agradeço pela vida de cada ouvinte que já está a postos para ouvir a Tua palavra, os que vão interagir. Ajuda-nos, Senhor, e fica conosco. Eu te peço e já te agradeço em nome de Jesus. Amém. Auna, muito feliz e agradecida a ti por esta oportunidade de apresentar mais um programa Mulher Cristã em Ação. Te agradeço também pela noite de paz que tu nos destes. Nós dormimos e acordamos porque o Senhor nos sustentou. Te agradeço pela vida de cada ouvinte que já está a postos para ouvir

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Lembrando que agora você tem salgados da vovó Tacisa no Coqueiral. 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Nós vamos ouvir louvores. Na sequência, Desperta, Maíra Carvalho. E logo após, Não Dá Pra Sobreviver Sem

0: Sim, não dá mesmo. Melquênia Paula. Já quero mandar esses hinos, dar sequência para o nosso pastor Severino Júnior e sua família, para todas as irmãs do Círculo de Oração Adulto e Infantil, para a equipe de apoio, a coordenação. Vai também para os meus vizinhos que sempre estão ligados, ouvindo o programa, para minha velhinha irmã Vina, continue orando por ela necessita muito das nossas orações. Vai também para toda a minha família, os de casa e os demais primos e primas que sempre estão ligados, ouvindo o programa. Para Marquinhos, Stephanie, toda a família de Stephanie. Vai também para minha amiga Loura e seu pai, seu Manuel, que sempre estão ligados ouvindo o programa. Também para meu ouvinte Kennedy, lá na DK, irmã Eliane e todos que estão trabalhando lá. E vai também para Rodrigo e todos da Martique Jeans. Também para Beto e todos que estão trabalhando com ele. Para irmão Márcio Marquiel e todos que estão trabalhando com ele. E para você que está trabalhando nas lavanderias, mercadinhos, armarinhos, nas lojas, nas fábricas, no hospital, na policlínica, onde quer que você esteja tomando café da manhã com a sua família, vai de presente para você também. E para você que ajuda o Projeto Samuel, o projeto social da nossa igreja, que ajuda mais de 2.000 crianças e adolescentes carentes da Grande Recife, você pode ajudar mandando víveres, um pacote de biscoito, uma bolsa de leite, 1 quilo de arroz, um pacote de macarrão, uma fubá. O que você puder mandar estará ajudando aquelas crianças e adolescentes que precisam muito da nossa ajuda. E eu tenho certeza, Deus te recompensará porque Ele ama ao que ajuda com alegria. Vai também para seu Tony, Cicinha, irmã Lúcia, seu Moisés e Heitor, toda a família de seu Tony Ro.
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0: Amém. Quem me ama e quem me entende é o meu Deus. Não dá para sobreviver sem ti, Senhor. Vamos para o nosso momento de reflexão de hoje, que é ouvir a tua oração. Vai e dize a Ezequias, assim diz o Senhor, o Deus de Davi teu pai. Ouvi a tua oração e vi as tuas lágrimas. Eis que acrescentarei aos teus dias 15 anos. Isaías capítulo 38, versículo 5. O Deus que você serve é o Deus que escuta o seu clamor. Ele usou o profeta Jeremias dizendo: clama a mim e responder-te-ei, e anunciar-te-ei coisas grandes e firmes que não sabes. Jeremias 33, 3. O rei Ezequias pediu vida e Deus respondeu. Ana pediu um filho e ele lhe concedeu. Jairo pediu pela filha e ele foi à sua casa e ressuscitou a menina. E você, o que está pedindo ao Senhor agora? Não pare de clamar, ele ouve o clamor do necessitado. O Deus da longevidade, o Deus do milagre, é o Deus que está com você. Ezequias pensou que tudo iria terminar naquele dia, mas com fé e uma singela oração, ele pediu a Deus misericórdia e foi alcançado. O mesmo profeta que deu o recado a Ezequias foi o mesmo a quem Deus disse: volte e diga a ele, o Deus de Davi teu pai ouviu a tua oração e viu as tuas lágrimas. Você serve, você ama e você é filho do Deus que vê e do Deus que ouve. Sua vida está patente nas mãos de Deus. Fique feliz, agradeça a ele, glorifica a ele, porque ele é o Deus que lhe acompanha em todos os detalhes, e o que ele tem determinado será feito na tua vida. Porque Deus continua ouvindo e respondendo às nossas orações. Amém? Vamos para a nossa agenda do ciclo de oração de hoje. Segunda-feira, dia 17 de agosto, haverá ciclo de oração no Templo Matriz. Lembrando que hoje é o segundo avivamento no Templo Matriz. Você é convidado especial para estar lá também no Areal 1, que hoje é a festa do ciclo de oração no Areal. Você é convidado também para estar lá se alegrando com as irmãs. Ciclo de oração no Betel 1 e 2, Canaã 1, Deus é Fiel 2, Lages, Macambira, Malhada e Príncipe da Paz. Hoje tem vários ciclos de oração para você chegar no que está mais perto de você. Vamos para o intervalo comercial e eu volto em seguida com mais louvores. Não é
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14: Nativa Lima de volta com o seu programa Mulher Cristã em Ação pela 104,9, a Estação da Paz. 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Nós vamos ouvir louvores na sequência. Sobrevivi, Shirley Carvalhais, logo após. Eu vou louvar Jair Santos e logo após, Jair, você vai ouvir Nada Está Perdido, Elian Oliveira. Já quero mandar estes hinos da sequência para a irmã Cida Dinal, para o irmão Zé Pequeno e toda a sua família. Também para Dona Lourdes, do Beco de Neodêmio. Também para Dona Neves, lá no Novo Coqueiral, sua família. E para todos os meus ouvintes queridos, onde quer que você esteja ouvindo o programa, vai de presente para você e sua família.
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0: Nada está perdido porque Ele é Deus e ninguém impede a vitória que Ele tem para te dar. Com esse bonito hino de Elian Oliveira, estou encerrando o programa Mulher Cristã de hoje. Mas querendo Deus, amanhã estaremos juntos. Senhor meu Deus, agradecida a Ti por mais este programa apresentado. Te peço um dia de paz para nós na Tua presença e uma semana de vitórias. Precisamos sempre da Tua ajuda. Somos dependentes de Ti, Senhor. Cuide do nosso futuro, em Tuas mãos está o nosso amanhã. Te apresento o Teu filho, pastor Severino Júnior, sua família, nosso pastor presidente, vice-presidente, Projeto Samuel, a Rede Brasil, Projeto Pernambuco para Cristo. Continua ajudando para que vidas sejam alcançadas para a glória do Teu nome. Te apresento também todos os Teus filhos que estão enfermos, que precisam de uma bênção de saúde, os que têm causas difíceis, venha resolver, porque Tu és o advogado das causas perdidas, Senhor. As famílias enlutadas, esteja consolando, porque Tu és o Deus de toda consolação. Eu te peço e já te agradeço por tudo, em nome de Jesus. Amém. A paz do Senhor, amados, um forte abraço a todos e até amanhã, querendo Deus. Até lá, amados.
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0: 7 de agosto, 9 horas e 10 minutos agora na capital do Jeans, a gente começa o nosso Fala Toritama de hoje.
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9:11, agora 9:11. Forte abraço para você que está ligado conosco aqui pela Toritama FM 104,9. Hoje é segunda-feira, dia 17 de agosto de 2026. 229 dias decorridos do ano, faltam 136 agora. E a partir dessa segunda-feira nós teremos aqui uma dinâmica um pouco diferente no programa, exatamente porque começou o período eleitoral. Campanha de rua iniciou neste domingo, dia 16, em todo o Brasil. Aqui em Pernambuco não é diferente. Nosso colega Paulo Sobral vai estar em uma maratona junto com o candidato a deputado federal Edilson Tavares, entre outros atos políticos que ele deve participar também. E aí nós teremos um revezamento aqui, né, na bancada do programa. Na grande maioria das vezes, a partir de hoje, Paulo não estará conosco nesses próximos 45 dias, nove fora alguns dias em que ele esteja aqui no município e aí pode passar aqui no programa para participar com a gente. Mas na grande maioria dos dias dos próximos 45 da campanha, ele não vai estar aqui na bancada, exatamente porque vai estar na rua participando da campanha do candidato a deputado federal Edilson Tavares. E aí nós estaremos aqui, claro, como servos da informação e da prestação de serviço, dando continuidade no Fala Toritama nesses próximos dias. Então ontem já foi o pontapé inicial da campanha de rua. E praticamente todos os candidatos, seja a deputado estadual, a deputado federal, ao Senado, ao governo do Estado e também à presidência da República, todo mundo ontem já fez alguma coisa, já iniciou algum tipo de movimentação para começar, enfim, de fato, a sua maratona, a sua corrida em busca do voto do cidadão e da cidadã. A Avenida João Manuel da Silva, por exemplo, já amanheceu no domingo pela manhã, que pode, né? Começou no domingo, então pode. Você passava aqui na avenida, você já notou as bandeiras de alguns candidatos, candidatos ao governo do estado, candidato a deputado estadual, a federal. O canteiro central aqui da avenida já praticamente tomado. E é uma coisa que eu não sei porque a justiça eleitoral ainda não acabou. Não sei porquê. Eu, particularmente, pode ser candidato, qualquer candidato, não interessa. Não sei porque a justiça eleitoral já não acabou, já não proibiu em definitivo essa propaganda de bandeiras que colocam nas avenidas. Só aqui em Toritama não. Eu estava vendo um vídeo de Santa Cruz do Capibaribe, que também não é diferente, inclusive lá é pior do que aqui, lá é pior do que aqui. Coloca essas bandeiras, daqui a pouco começa a cair, você vai passando de moto, provoca acidente. Além de provocar acidente, que cai o tempo todo essas bandeiras, além de provocar o acidente, principalmente para quem vai passando de moto, Ivan, tem a poluição visual, o dado fica emporcalhada com a poluição visual, e ainda de quebra,

0: acaba atrapalhando o transeunte, o pedestre, de utilizar seja a calçada, seja o canteiro central. Então, para mim, é uma coisa sem futuro. Não sei por que a Justiça Eleitoral ainda não acabou com essas bandeiras. Porque quando era o militante... Vai convencer teu voto, Ivan? Tu vai votar porque viu essa bandeira do camarada lá. Quando era o militante que ficava segurando a bandeira, aí pelo menos você está trabalhando com a geração de emprego, né? Porque o camarada está lá, está trabalhando, está segurando a bandeira. Está recebendo o oinha para ficar ali. Mas agora é só... Entra para cá, Ivan. Agora é só... Pega um pedaço de cimento, empurra lá a madeira, deixa lá hasteado. Na grande maioria das vezes, a estrutura é muito leve, não aguenta, começa a ventar e cai. Pô, você vai passando com a moto, vai passando com a criança, arriscado você ser atingido. E quem é que vai se responsabilizar por isso? A emporcalha a rua, fica a avenida, seja aqui em Toritama, Caruaru, onde for. Aquela poluição visual desgraçada tira o espaço do pedestre de caminhar e ainda por cima provoca acidente com carro e moto. Então não sei o que é que falta ainda, não sei o que é que falta ainda para a Justiça Eleitoral tomar uma decisão de acabar com isso. Como acabaram agora com a propaganda dos carros de aplicativo, que não pode. Uma coisa muito mais importante que seria essa. Das bandeiras, tá aí. Começou na manhã do domingo, já tava emporcalhado aqui, ó. Todo canto. Eu tava vendo vídeo de Santa Cruz, Caruaru, todo canto, já começou. Todo canto. Eu fui pra Caruaru ontem. Você passava ali no canteiro central, mesmo jeito. Todo canto. Eu não sei pra que serve aquilo. Bom, então começou. A partir de agora, o candidato pode fazer seu evento. Carreata, passeata, pede voto. Todo mundo ontem já divulgou o seu número de campanha. Todo mundo. Os deputados, os candidatos a estadual, a federal. Todo mundo já sabe quem é o número do candidato. Aqui, nós teremos 3 candidatos da terra, da cidade, buscando uma vaga na Assembleia Legislativa de Pernambuco. Um já é deputado de mandato, os outros 2 vão tentar pela primeira vez. Chega lá, tem o Abimael, já é deputado estadual, filiado ao PL. Parece que tem esse comitê aqui da venda, parece que é dele, né, Ivânia? Tava uma dúvida aqui, o que era que o pessoal tava fazendo, parece que é do pessoal do PL, do Abimael, aqui na avenida. Então, Abimael Santos, tem a menina, a Heloísa, também é estadual, e tem o Udi Raquel, que ontem parece que ele fez uma carreata, uma passeata. Ontem ele botou, torando aqui o som aqui, foi. A zoada foi grande. Já começou com tudo. Fazendo zoada, e zoada, se zoada der voto e reboque, o Udi já começou com tudo. Foi zoada, viu? Foi zoada ontem aqui na avenida. A música me parece que era realmente, já era o primeiro movimento dele. Então, Abimael estava também, né? Mael, o Udi Raquel e a Heloísa. 3 opções da cidade para estadual. Para federal, nós temos 1. Edilson Tavares, ex-prefeito. Ele começou em Caruaru. Ontem à tarde, reuniu as lideranças, alguns militantes que o apoiam e o representam aqui na região. Eles começaram ontem em uma casa de recepções, uma espécie de treinamento, lá em Caruaru. Então, nós temos aqui na cidade 3 opções para estadual e 1 para federal. A partir de agora, não é uma campanha municipal. Não é uma campanha com foco em Toritama. Até porque Toritama não elege ninguém, minha gente. Pode tirar isso da cabeça. Toritama não elege ninguém, nem estadual e muito menos federal. Não elege. Você tem que ir buscar o voto fora, tem que rodar Pernambuco, tem que ir em busca de apoio, em busca de outras lideranças em outras regiões E aí a internet hoje, talvez essa seja a campanha em que mais o candidato necessita e deve utilizar da melhor forma possível as redes sociais, porque não tem limite. Você pode, na internet você vai aparecer para todo mundo. Então, candidato, principalmente os daqui de Toritama, que historicamente não conseguem ter uma boa votação fora, só o Abimael. Quem quebrou isso aqui foi o Abimael. O pessoal chega, ó, eu sou candidato a deputado daqui de Toritama. Candidato a deputado, tal, não sei o quê. Aí quando abre as urnas, ele tem voto aqui, 99% do voto dele foi aqui dentro. Então não vai ganhar, não vai chegar em lugar nenhum. Ele tem que bater o estado de Pernambuco. Tem que ter voto aqui, lógico, mas tem que fazer o dever de casa. Mas tem que buscar voto em todo o estado para que tenha condições reais de ter a sua eleição. O Abimael foi quem, pela primeira vez, ele quebrou esse paradigma, né? Parece que foi votado em todas as cidades do estado de Pernambuco. A Heloísa, na eleição passada, foi a majoritária, mas o voto dela foi praticamente todinho aqui em Toritama. Você vai para fora, quase nada. Então, tá aí. Três jovens e três boas opções em busca de uma vaga na Assembleia, e tem para federal o ex-prefeito que começou em Caruaru, hoje ele está em Santa Cruz. E outra coisa, viu? Outra coisa. A campanha para o governo do estado de Pernambuco e também a campanha para o Senado vai ser uma campanha pegada até os 49 do segundo tempo. Não vai ser uma campanha fácil, viu? Não vai ser uma campanha fácil. A disputa para o Senado são duas vagas e tem pelo menos cinco nomes robustos, com condições de ter uma boa votação. Então o negócio vai ser apertado, apertadíssimo, a disputa para o Senado aqui em Pernambuco, assim como deve ser também para o governo do estado, o ex-prefeito do Recife e a atual governadora, que busca a reeleição. Inclusive ela começou em Caruaru, começou na cidade dela, e ele começou lá em Recife. Então cada um começou em casa, cada um começou na sua casa. João começou a campanha ontem no Recife e a Raquel começou a campanha em Caruaru. Inclusive, a Raquel deve participar da campanha aqui em Toritama, até porque aqui ela tem, além do prefeito como aliado, até a oposição também está, e sempre esteve, na verdade, alinhada com o projeto de reeleição da atual governadora. Então é muito provável que Raquel esteja em algum momento participando de um evento político aqui na cidade de Toritama. João Campos eu já não sei, eu já acho pouco distante. Primeiro porque o apoio dele aqui é quase que nulo. Quem é que apoia ele aqui? Pouquíssimas pessoas, inclusive político de mandato não tem nenhum. Político com mandato não tem nenhum. Então acho muito difícil que ele, até pelo histórico que tem o PSB com a cidade de Toritama, não me parece que ele participe esse ano, venha pedir voto do cidadão ou da cidadã aqui na nossa cidade. Aguardar para ver. Começou agora, os candidatos vão colocar aí sua militância na rua, vão fazer suas caminhadas, passeatas, comício, carreata, e aí você tem a opção de fazer a sua escolha. Não é aquela eleição empolgante como é a eleição municipal, eleição de prefeito e vereador, não é. O sentimento é mais distante, é aquela coisa mais morna, as pessoas não se envolvem tanto, as pessoas não participam tanto, mas é tão importante quanto a eleição municipal. Você que está reclamando aí de Brasília, você que está reclamando aí da corrupção, você que está reclamando de não ter político que preste, que deputado é isso, é aquilo, outro. Pronto, o período de você fazer uma mudança, uma transformação é essa aí agora. Fazendo uma boa escolha. Opção tem. Homens, mulheres, negros, brancos, pequenos, grandes, da igreja, de causa animal. Se você pensar, tem aí gente para representar tudo e qualquer segmento e posicionamento. Faça uma avaliação, vá no histórico de cada candidato, vá na sua vida, no seu legado, o que fez, o que deixou de fazer, quem é, com quem anda, o que faz, quais são as suas bandeiras, e aí você vai fazer a sua escolha. Para que a gente tenha, sobretudo, uma renovação, que é uma coisa que precisa acontecer, mas precisa acontecer de forma profunda, tanto aqui na Assembleia Legislativa de Pernambuco, como no Congresso Nacional, sobretudo em Brasília. Sobretudo em Brasília. Agora depende da escolha do eleitor, né? Tem muita gente que está lá e está lá há muito tempo, fazendo absolutamente nada, mas está lá porque alguém botou lá, né? Está lá e não passou no concurso. Tem algum deputado, algum senador que é concursado? Não tem. Ele não passou numa prova. Ele está lá porque o eleitor está botando ele lá a cada 4 anos. Então cabe a cada um de nós ter esse discernimento e a inteligência de fazer uma escolha consciente, de fazer uma escolha criteriosa, como se você estivesse contratando um funcionário para trabalhar aí na sua empresa, como se você estivesse contratando uma empregada doméstica para cuidar da sua casa, para cuidar dos seus filhos, uma babá. Conta, pega qualquer pessoa e coloca dentro da sua casa para tomar conta dos teus filhos, da tua criança, para tomar conta da tua mãe e teu pai. Você não faz isso. Coloca qualquer pessoa. A política é do mesmo jeito. Tem que ter selo de qualidade, tem que ter critério e tem que fazer uma boa escolha. Às vezes você escolhe errado. Imagina você votar de todo jeito, ou votar porque Nivan te deu um saco de cimento, um milheiro de tijolo. Então começou, minha gente. Começou. E a gente vai também receber aqui no programa, nos próximos dias, de forma responsável, respeitosa e democrática, todo aquele e aquela que esteja apto e esteja participando das eleições para se apresentar para Toritama e para Pernambuco. De esquerda, de direita, do vermelho, do azul, do branco, não interessa. Nosso compromisso aqui é com a igualdade, a democracia, o respeito. O espaço estará aberto aqui também na nossa bancada para receber principalmente os daqui da cidade, mas também a nível de região, para se apresentar e dizer por que deve e por que merece o sagrado voto do cidadão e da cidadã de Toritama. Estaremos aqui também com esse compromisso. Essa é uma marca dessa emissora, de ajudar você a fazer a melhor escolha da melhor forma possível. São 9 horas e 28 minutos na capital do Jeans. 26 homicídios foram registrados nas últimas 24 horas em todo o estado de Pernambuco. São 125 assassinatos só nesse mês de agosto. De janeiro até agora são 1.761 homicídios, de acordo com os dados da Secretaria de Defesa Social. Nós tivemos aqui, e fazia um bom tempo, acho que mais de 3 a 4 meses, que a cidade não registrava um homicídio. Estava com tempo, aquele clima de calmaria. Aí chega o domingo pela manhã e a gente recebe as informações, começa a sair vídeo, foto, olha, assassinaram João Gambiarra, cidadão bastante conhecido aqui na cidade, parece que trabalhava como pedreiro, bastante conhecido. Teve até um episódio com ele, Nivane, há um pouco tempo atrás, que ele foi abordado em uma blitz, e aí ele teria ateado fogo na motocicleta. Foi. Foi ele. Tem um fogo na motocicleta. O cara meio que esquentado, sabe? Meio que pavio curto. João Evangelista da Silva Júnior, de 57 anos. Ele foi assassinado dentro de casa, na manhã de ontem, ali no loteamento de Jairo. Trabalhava como pedreiro, consertava bomba d'água, ele mexia com tudo. O cara até trabalhador. A esposa da vítima estava em casa no momento do homicídio. Claramente foi uma execução. Ninguém foi para roubar, ninguém levou nada. E o camarada que foi, ele não saiu atirando para cima de todo jeito. Ele foi com a intenção de matar uma pessoa, o João Gambiarra. Entrou e assassinou o rapaz. 57 anos. A esposa estava lá no momento. Inclusive, ela concedeu entrevista aos companheiros de imprensa. Não poderia ser diferente, né? Transtornada. Ele era tudo na minha vida e eu era tudo na vida dele, aquela coisa toda. Vivia maritalmente com ele há um bom tempo. 2 disparos. E aí a Polícia Civil vai juntar as evidências e tentar esclarecer o crime. Por quê? Qual a motivação e quem fez? O porquê do crime, a motivação e quem fez ou mandou assassinar esse cidadão de 57 anos, morto com 2 disparos de arma de fogo, ontem pela manhã, ali no loteamento de Jairo, aqui em Toritama. É o primeiro homicídio do segundo semestre. Fazia um certo tempo que nós não tínhamos registrado homicídio aqui na cidade de Toritama. Alguma coisa foi, né? Ele não foi morto por engano, não foi morto por uma bala perdida, não foi assalto. Ele foi claramente executado. Então, a polícia é quem vai dizer, e cabe à Polícia Civil, na investigação, elucidar mais esse crime de morte praticado aqui na cidade de Toritama. Lá no município de Água Preta, que tem muita gente de Água Preta aqui em Toritama, Mata Sul do estado de Pernambuco, muita gente de Água Preta aqui. Polícia com polícia. Polícia com polícia. O policial militar foi baleado na cabeça depois de uma confusão envolvendo o quê? Som alto. Bebedeira, tome som. Som está muito alto, baixa um pouco. Eu não baixo, quem manda é eu. Aí imagina, 2 policiais. Tudo armado. Daqui a pouco o camarada Paul sacou a arma de fogo e atirou na cabeça. Ele não sabia nem que o outro também era polícia. A vítima, o que foi baleado, foi identificado como Matheus Silva Almeida, de 29 anos. O que disparou estava de folga. Ele estava de folga. E aí todo mundo apaisana, né? Ali, tá bebendo, tá escutando música, aquela coisa toda. Acabou sendo autuado e apresentado na delegacia. O policial, inclusive, está hospitalizado. Foi socorrido para o hospital municipal e transferido para o hospital da Restauração no Recife. Caso que aconteceu também nesse final de semana, lá no município de Água Preta. São 9 horas e 33 minutos, agora 9h33. A gente vai conferir as manchetes dos jornais do Brasil dessa segunda-feira, 17 de agosto.
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0: A gente começa aqui pelos pernambucanos. O destaque de hoje do jornal Folha de Pernambuco traz: começa hoje campanha na rua. Na verdade, começou ontem, né? Diário de Pernambuco: nas ruas, Raquel exalta gestão e João Campos promete 4 hospitais. Destaque do Jornal do Comércio: largada eleitoral marcada por comparativo de gestões. Na Bahia, à tarde, Salvador em crise. Ciclocultura baiana recebe recursos do governo federal. O Jornal Diário do Nordeste, Fortaleza: campanha eleitoral começa oficialmente. No sul do país, o Zero Hora Porto Alegre está trazendo casos de stalking, crescem 49% no Rio Grande do Sul nos últimos 4 anos. Jornal Estado de Minas, campanha nas ruas e debate na TV. Na capital federal, o Correio Brasiliense está trazendo a segurança, domina a pauta das campanhas presidenciais. O destaque do jornal O Globo, Rio de Janeiro. Inadimplência de empresas bate recorde com 9 milhões de pessoas negativadas. O estado de São Paulo, na largada, Lula e Flávio trocam farpas e destacam economia e segurança. O destaque da Folha de São Paulo, discursos Lula exalta a biografia e Flávio apresenta o antipetismo. 9:34 agora.
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0: 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São 9:37. A gente volta daqui a pouco.
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9: São 9:47, agora 9:47, de volta aqui na 104.9, nosso Fala Toritama dessa segunda-feira, dia 17 de agosto. Estou precisando aqui de um pedreiro com experiência. Atenção, você que é pedreiro, a profissão não está muito fácil de arrumar, não. Já não tem. E diminuir a lista, né, irmão? Então, diminuindo a lista, ficou mais difícil ainda. Mas tem aqui um colega nosso, está precisando fazer uma reforma aqui em uma residência dele aqui na rua 4 de outubro, e ele está precisando um pedreiro. Se você é pedreiro e está querendo trabalhar, 9910-8805. 9910-8805. 9910-8805. Se tiver um pedreiro aí, tiver algum na gente, passa para cá. Play da campanha, será que esse ano começa depois dessas eleições? É, o ano agora acabou, viu, Estiva? Tudo agora é depois da eleição. Tem esse pantinho, né, irmão? Tudo agora é depois das eleições. Depois das eleições. Bom dia a todos. Ivan, cadê Paulo Dinita? Paulo Dinita, essa hora, tá batendo perna lá pro lado de Santa Cruz. Tá lá pro lado do Oscarzão, da Palestina. Cuidado, Paulo Dinita. Te orienta. Aí, esses próximos 45 dias, alguns dias eu também não vou estar por aqui. E a gente vai fazendo um revezamento até passar esse período eleitoral. Até passar esse período eleitoral. Bom dia a todos. Evandro, eu estava em casa ontem, achei um absurdo o barulho. Olha, mano, a quantidade de reboque, tal, não respeitam o hospital. Eu estava falando sobre isso aqui com o Ivan no intervalo. Eu acho assim, Toritama avançou muito nesse tipo de coisa, na qualidade da campanha. Na qualidade da campanha. Houve um tempo aqui que quem fazia mais zoada levava pra... Oxe, todo mundo ia na onda daquele grupo que fazia mais barulho, que soltava mais fogo, que colocava os maiores reboques. Teve um tempo aqui que a disputa não era quem tinha o melhor projeto, o melhor plano de governo. Não, era quem trazia um reboque maior. Meu Deus do céu. Quem trazia, eu lembro disso. Campanha de 2008 e a campanha de 2012. Olha, aí eu trouxe o Treme Terra. Daqui a pouco foram buscar o Treme Treme. O reboque do tamanho do mundo que veio de Santa Catarina, não foi? Eu lembro disso aí. O grupo do prefeito Odon. Treme Treme. Passou aqui, para ligar as baterias do bicho, ele passou uns 15 dias aqui na Castanhola. Aí desceu aqui na avenida acabando com tudo. Esse era o modelo de campanha que funcionava na cidade de Toritama. Mas isso foi em 2012, minha gente. 14 anos atrás. De lá para cá, a coisa mudou. E graças a Deus mudou para melhor. Porque o eleitor hoje, ele está muito mais consciente. Ele está muito mais criterioso. Ele entende que a cerveja de graça, a feijoada, a sopa, o churrasco, o reboque, a caixa de fogos, os 20, 30 ou 50 reais de combustível, não valem o voto dele. Porque ele sabe que passou aquele período eleitoral, o candidato não quer nem saber. Aí vai estar aí a cidade abandonada, o estado abandonado, o bairro abandonado. E aí, valeu a pena? Não vale. Então o eleitor hoje, ele está muito mais criterioso nesse sentido. E eu acho que esse pessoal está meio que iludido. De reboque, de som, tem que ter, lógico que tem que ter, faz parte da campanha eleitoral. Senta aí, Boca. Faz parte da campanha eleitoral, faz parte do movimento político. Mas eu achei assim, meio fora do tom, é um negócio muito exagerado. Aqui passaram derrubando tudo aqui, não tem hospital, não tem... Às vezes a igreja está fazendo um culto, aí o pô, liga para a polícia, ó, o som está muito alto, a igreja. Aí passa derrubando tudo como se... Eu não tava pensando nem quem ia votar, mas vou votar em Boca agora. Que Boca passou aqui na venda com o reboque maior do mundo. Minha gente, ninguém vota mais por isso não. Esse tipo de campanha vai ter o momento, as carreatas, as passeadas, vai ter. Mas no primeiro dia, o camarada não disse nem pra que veio, já vem fazendo zoada. Eu acho que não é bem por aí, viu? A cidade já mudou bastante o pensamento nessas últimas eleições. A gente se preocupa muito mais hoje, que é o correto, é com a saúde, com a educação, com a infraestrutura, o calçamento, o saneamento, a pavimentação, mas reboque, zoada, fogo de artifício, bandeira aqui apregada na avenida, caindo na lateral, atingindo motociclista, pedestre. Isso aí, minha gente. Até a própria Justiça Eleitoral já deveria ter mudado esse regulamento para dar mais qualidade à campanha eleitoral e a campanha se tornar uma coisa mais propositiva. Bom, o eleitor é quem vai fazer também seu julgamento. Eu estou aqui com uma oferta de emprego. Abre esse microfone aí, bota ele para cima aí. É um botão aí embaixo dele. Vê aí. Joga para cima, foi? Ó, uma vaga de emprego, escritório de contabilidade. Esse aqui eu não preciso nem falar, né? Aqui tem história. É. Lu Contes. Meu querido Boca, você está precisando de gente lá para fazer o quê? Bom dia.
10: Bom dia, Evandro. Tudo bem? Bom dia a todos, Toritamés. Estamos precisando de uma funcionária na área, ali para trabalhar na área com computação, né? Com experiência em computação, porque o lapidar, como diz outro, o escritório vai
9: no
10: lapidar.
9: Dia a dia.
10: No dia a dia. Vai lá lapidar aquela pessoa, aquela que chegue lá para contribuir conosco lá no escritório.
9: Ó, aí o pessoal colocou aqui. Tem que ter uma noção, lógico. Tem uma noção, né, do computador.
10: Isso.
9: Mas a prática no dia a dia, a dinâmica do trabalho, você vai aprender lá mesmo. Disponibilidade de carga horária, 8 horas diária, segunda a sexta. Segunda a sexta, a Lu Conte, que fica aqui no centro, né?
10: Isso,
9: no conhecido centro. Beco do Expedito, né,
10: Boca? Exatamente. Próximo ali, Onderland, tem uma fábrica.
9: Pronto. Contato,
10: 9211-7224.
9: 9211-7224. É uma vaga para mulher, no caso.
10: Para,
9: né,
10: mulher, é.
9: Trabalhar em escritório de contabilidade. É um serviço relativamente tranquilo. Você está lá no ar-condicionado.
10: Sentado.
9: Sentado. Trabalha de segunda a sexta. Carteira assinada.
10: Sim.
9: Tudo tranquilo. Quer mais o quê?
10: Dia de sábado, achar gente. Não trabalha dia sábado nem dia de domingo.
9: Danado é achar gente para trabalhar aqui, né?
10: O problema tá aí, Evandro. Tá complicado. Mas assim, eu tenho certeza que tem muito
9: ouvinte vai aparecer
10: aí, que tá aí na expectativa de pegar uma oportunidade de trabalho desse segmento, né? Porque aqui o forte é a costura. Mas sempre tem aquela pessoa que está ali sentada dizendo, rapaz, eu vou sair da costura e quero uma coisa melhor, eu quero abrir outros horizontes.
9: Sim.
10: E a oportunidade está aí.
9: Pronto. É
10: 9211-7224.
9: Pronto. Oferta de trabalho para você trabalhar na Lu Conte, é o escritório de contabilidade, é um dos mais renomados aqui, um dos mais antigos aqui da cidade, nosso querido Boca e sua esposa. Falar nisso, como é que estão os preparativos para a viagem?
10: Tá próximo, a viagem tá chegando. Daqui a 2 meses eu tô saindo aí para Peru e Bolívia. E a outra viagem é para o Alasca.
9: 27, né?
10: 2028.
9: 28.
10: Tá tendo aquela açãozinha lá da moto, todo mundo tá bem firme. para concorrer a ganhar a moto, né? Uma XRE 300.
9: Bom demais. Bom abraço, viu, querido?
10: Obrigado, Evandro.
9: Conte sempre com a gente aqui.
10: Espaço. Um abraço a todos, Toritão. Bom trabalho, bom começo de semana a todos.
9: Vamos embora. 9 horas e 56 minutos. 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Final aqui da Avenida João Manuel da Silva, ali próximo à Igreja Assembleia de Deus. 9 horas e 58 minutos. Neide está acompanhando a gente aqui pela internet. Taquaritinga do Norte. Abraço, Evandro, a todos. Desejar uma boa semana. Mande um abraço para minha mãe, Dona Rosa, aí em Toritama. Está morando em Taquaritinga e a mãe está aqui acompanhando a gente. Tinha chamado o capitão, atenção, Mavi Ferreira, compareça aqui no recinto. Bom dia a todos. Evandro, anunciei por gentileza que a pessoa tem que escolher. O Marcel está dizendo o seguinte: a pessoa tem que escolher a pessoa certa, tem que escolher seu candidato. Fazendo um adendo aqui a essa questão da poluição sonora. Dona Maria da Batata está ouvindo a gente aqui também. Capolícia, bom dia, abraço a todos. José Luiz, o nosso querido Júnior da Pop também está passando por aqui. Bom dia a todos. A pessoa infantil que fala essas coisas é besta, que vai com os eventos. O Cícero da Popa também está concordando com a gente por aqui. Deixa eu ver mais. Zé Ciclista, quero ver agora a situação dessa moto. Que moto, Zé Ciclista? Quer ver a situação da moto. Deve ser a moto de boca, né? Saber como é que tá a moto no sorteio. É uma XRE 300, né? De boca tá sorteando lá. Contato do escritório, coloca para mim que não peguei. Eu vou mandar para tu agora, vice capolícia. É uma ótima vaga de trabalho, viu? Ótima vaga de trabalho. Lá na Luconte, auxiliar de contabilidade. Você trabalhar num escritório de contabilidade é um serviço bastante tranquilo. Lá sentado, um ar-condicionado, trabalha de segunda a sexta, bom salário, carteira assinada, todos os direitos trabalhistas, e você, além de você aprender uma nova função, né? Essa área contábil é uma área bastante interessante E vale muito na sua experiência. O contato é o 9211, que é o escritório aqui do nosso amigo Boca, Mavison, né? Boca, como é conhecido, motociclista. Tem um escritório de contabilidade. Ele e a esposa dele, ali no conhecido Beco do Expedito, né? Conhecido Beco do Expedito. 9211-7224. Aliás, 29. 9211-7229. Final é 29, isso que é a polícia. É. E observa. Ah, só mulheres, viu? Só mulheres. É, anunciei aí que estou precisando de um ajudante de corte de tecidos. O contato é o 9210. Faz tempo que esse rapaz está precisando desse ajudante de corte de tecido, Ronaldo. O Ronaldão. 9210-8136. 9210-8136. Uma vaga para ajudante de corte de tecidos. 9210-8136. Vaga para ajudante de corte de tecidos. O que é que tem mais aqui? A zoada das motos nessa... Ah, sim, Zé. Zé também está falando sobre as motocicletas. Com relação a... ao barulho, né? Ao barulho. Eu acho que... que a justiça eleitoral... precisa dar uma... dar uma ajustada, sabe? Precisa dar uma ajustada nisso aí para não acontecer os exageros que normalmente acontecem. Mudaram uma coisa que eu não vi muita mudança. Assim, não vi tanta necessidade, foi a adesivação dos carros. Ah, não pode. Não vai alterar em nada. Não vai alterar em quê? A adesivação dos carros de transporte de passageiro. Não pode botar adesivo em carro de transporte de passageiro. Não, isso muda em quê? Sim. É, tem essa questão também do o eleitor que vai trabalhar para o candidato ou que está apoiando o candidato. Tem que ter muito cuidado nessa questão do som, minha gente. Questão do som. Ah, vou botar aqui para fazer a campanha de fulano. Daqui a pouco você é apreendido. Como já aconteceu, quase toda a campanha acontece isso, né? O camarada é conduzido para a delegacia e perde o som. Aí tu vai te confiando que teu candidato vai soltar o som. Vai te confiando que o candidato vai soltar o som, vai terminar no prejuízo. Vai ficar no prejuízo. Vai ficar é no prejuízo. Bom dia a todos. Em Caruaru. Pá. Pronto. Ó, o vereador Adilson Vitorino, lá de Santa Cruz do Capibaribe, que é conhecido também como Adilson Bolsonaro. Dá pra tudo, hein, velho? Ei, ele anunciou ontem que vai apoiar o ex-prefeito de Toritama para deputado federal. Ele, inclusive, tinha se colocado como candidato. Ele era candidato, pré-candidato, né? Ele foi pré-candidato até um dia desse. A federal, o Adilson. Tinha dois. Tinha ele e tinha outro lá que também é da direita. O Robson também desistiu. Quem de fato confirmou a candidatura foi o irmão de Arnaldo da Rota do Mar, Aguinaldo. É, assim, mas desistiu, né, o Robson. Mas o Robson já tem o voto dele. Aí ontem o Adilson Vitorino, que é vereador de mandato lá em Santa Cruz de Capibaribe, ele anunciou apoio ao projeto do ex-prefeito de Toritama, Edilson Tavares. Então, acho que Edilson já tem uns três vereadores lá em Santa Cruz. Tem o irmão Antônio, né? Da semana passada. Não, de mandato, né? De mandato. Parece que são dois vereadores de mandato. Tem o ex-vereador, o irmão Val, tem alguns empresários, como o Robson, menininho. Tem o Alan Carneiro também, que apoiou semana passada. É, para quem não chegou lá. Não. Eu disse aqui na semana passada que Edilson deve ter, depois de Toritama, muito provavelmente Santa Cruz deva ser a segunda cidade em que ele tenha mais apoios ou mais votos. Isso aí, esperar o resultado das eleições, né? Então, política é isso. E quem quer um cargo como o dele, como o que ele está buscando de federal, e até quem busca também um de estadual, tem que fazer apoio, tem que ter liderança, tem que correr os municípios para que você consiga ter uma musculatura e uma robustez de campanha com condições de chegar lá. Então, praticamente toda semana, o Edilson tem conseguido apoio de lideranças políticas aqui da região. Vereador em Vertente, tem vereador em Santa Cruz, tem vereador em Brejo, Taquaritinga do Norte, Caruaru, tem que ter. Se não tiver apoio, não tiver essa musculatura, dificilmente você chega lá. Bom dia a todos. Marcelo Salas também está por aqui acompanhando a gente. Abraço, Robert Evânio. Evânio, por gentileza, manda o contato. Ó, parece que o pessoal agora está interessado nessa vaga de trabalho aqui. 9211-7229. 9211-7229. Anunciei que estou precisando de ajudante de salão com experiência, facção no Coqueiral. Trabalhar de segunda a sexta. Vá lá com Luciana. 9-7312-3645. 7312-3645. 7312-3645. Uma vaga para ajudante de salão com experiência. Com experiência. Facção lá no bairro Coqueiral. E aqui trabalhar de segunda a sexta. Negócio de domingo, trabalho de domingo aqui, acabou mesmo. Nem no sábado o camarada quer trabalhar mais, ali no domingo. Segunda a sexta. Segunda a sexta. Tem mais essa vaga de trabalho aqui. O Google, tu manda o nome direito, encaminha para quem? Eu não entendi, foi nada que botasse aqui, viu, a polícia. Não entendi, foi nada que tu botasse aqui pro derradeiro. Bom dia, Evandro. Tô ouvindo você aqui na Vila Canaã. Sabe dizer se a governadora vem por aqui? Quem sabe dizer é Nivane, viu? Nivane é quem é comandante lá, da pessoal do estado tá lá. Semana passada o deputado foi lá reclamar, foi fiscalizar, aí voltaram. Vieram hoje, foi. Ó, tá vendo? As obras estavam meio que a meio pau, aquela coisa morna. Aí o deputado maior foi lá semana passada, aí hoje fiscalização tá por lá. Do estado, né? Para as obras, né? Fiscalização da Cefaz, não, o povo ficar com medo. Aqui, ó. Primeiro dia de campanha, o candidato a deputado federal, Edilson Tavares, anunciou o apoio nas redes sociais do vereador de Santa Cruz do Caparibe, Adilson Vitorino. A chegada do parlamentar ao grupo foi articulada pelo prefeito de Toritama, Sérgio Colim. Fortalece a base de Edilson no Agreste, especialmente em Santa Cruz do Caparibe, cidade estratégica do Polo de Confecções. Adilson, como a gente disse, era pré-candidato a deputado federal, agora passa a integrar o time político de Edilson. Em publicação, Sérgio deu boas-vindas ao vereador e destacou a anunciação à união em defesa da região. Com o novo apoio, Edilson amplia sua presença em Santa Cruz do Caparibe e reforça o discurso de representar em Brasília os interesses do Polo de Confecções, setor que movimenta empregos, renda e oportunidade em todo o Agreste pernambucano. Tá aqui a assessoria do candidato Edilson, mandando pra gente o time político de Edilson. Em publicação, Sérgio deu boas-vindas ao vereador e destacou a anunciação à união em defesa da região. Com o novo apoio, Edilson amplia sua presença em Santa Cruz do Caparibe e reforça o discurso de representar em Brasília os interesses do Polo de Confecções,

Eu vou pular. Então, todo aquele candidato, todo aquele candidato daqui ou de fora, de onde, importa de onde seja, mas principalmente os candidatos aqui da cidade, podem mandar para cá a sua agenda, viu? O que é que está fazendo, qual o apoio, que a gente faz questão de divulgar aqui. Ela tem que mandar, não vou adivinhar, né? Eu não vou atrás, não sei o que é que ele está fazendo. Você manda para cá, que a gente vai dar publicidade aqui, democraticamente, como pede a Justiça Eleitoral. Jacira, Donato do que, Jacira? Uma hora dessa. Eudes está por aqui ouvindo a gente também. Abraço para ele. O rapaz está reclamando aqui. Pronto. Uma observação aqui com relação ao barulho, é porque liga para a polícia, você não vem. Raramente a polícia atende ocorrência de perturbação do sossego. Geralmente quem vem é a guarda municipal. Quando você liga para a guarda municipal, geralmente vem. Mas para a polícia nem liga. Para a polícia militar, olha, nem liga, não perca nem seu tempo. Ligar para a polícia para reclamar do som alto, nem ligue. Tente entrar em contato com o pessoal da Guarda Municipal, que a Guarda Municipal provavelmente vai atender a ocorrência. Agora, a Polícia Militar especificamente, é muito difícil atender a ocorrência de perturbação do sossego, que é uma das ocorrências mais reincidentes que tem aqui na cidade. Tem uma coisa aqui que a polícia recebe o tempo todo, é perturbação do sossego. Agora, isso é som, é motocicleta, é vizinho barulhento. Olha, é uma coisa que a gente ainda não evoluiu aqui. Uma coisa que a cidade já deveria ter evoluído nesse aspecto é essa questão da perturbação do sossego, viu? O povo exagera aqui. Som alto, moto barulhenta. É aquele vizinho que começa a beber e põe o som lá no canto. É os paredão da vida, é o reboque. Som automotivo. Tem hora que o pessoal mora aqui no centro. Imagina quem mora na periferia, aqui no centro. Perto do hospital. Todo dia eu vejo uma zoada, uma agonia, aquele barulho. Camarada, tem hora que passa com som, principalmente no final de semana. Estrondando tudo. Imagina, ele faz isso aqui na avenida. Imagina na periferia. Imagina quem mora na periferia. Diga aí. Rafael Santos, cadê vovô? Tá com saudade do teu padrasto, né, Rafa? O menino tá em Santa Cruz, isso. Tá com saudade dele? Faz o seguinte, pega um Toyota aqui na beira da pista. E manda deixar tu lá na Palestina. Chega lá, tu vai encontrar ele. Manda deixar tu na Palestina. Eu tô precisando de um pedreiro, viu? Tô precisando de um pedreiro. Um pedreiro com experiência para trabalhar aqui no centro. Fazer aqui uma manutenção e uma residência. O contato é o 9910-8805. 9910-8805. Uma vaga para pedreiro com urgência. Vou mandar com urgência, com experiência. 9910-8805. 9910-8805. O JHC lá de Maceió voltou atrás. O JHC na sexta-feira recebeu um convite do filho Lindu para ser candidato ao Senado. E aí Lula ia indicar a mãe dele para o Tribunal de Contas. Após ontem, foi o último prazo, o João Henrique Caldas, sábado, aliás, o João Henrique Caldas disse que voltou atrás, não vai ser candidato ao Senado, vai ser candidato ao governo do estado de Maceió. Pois é. Eita, Nivan, são 10h14. 10 horas e 14 minutos, a gente volta daqui a pouco.

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17: 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São 10 horas e 24 minutos na capital do jeans, 10h24, de volta aqui pela 104.9, oferecimento do Atacarejo Independente para você fazer suas compras começo da semana. 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Dê uma passada para você conferir na VR Tecidos o menor preço, a maior variedade e a melhor matéria-prima para a sua confecção. 10h25 agora, falar daqui a pouco sobre um caso de uma menina de 2 anos que morreu afogada durante o final de semana. Aquela história, né? Criança às vezes cega a gente. Se não tiver, não escalar ali alguém para tomar conta, para ficar cuidando o tempo todo, principalmente se você está em uma festa que tem piscina, que tem uma cisterna, que tem um espaço com reservatório com água, e você não mantém esse cuidado, esse plantão, está preocupado com o que a criança faz, deixa lá, vai todo mundo beber, todo mundo dá risada, acaba acontecendo esse tipo de situação. Pois bem, Evandro, bom dia a todos. Acompanhando você aqui no Planalto, dona Viviane. Pronto, abraço, Viviane. Sobre esse barulho de ontem, levar para o promotor tomar as providências, porque senão já vai virar bagunça. É dona Severina Martins quem está mandando essa. Rafael, sim, só faltou o Gilson passar por aqui hoje, não foi, Mavi? Só faltou o nosso capitão Gilson. A polícia não vai. Bom dia, Evandro. A polícia não vai quando é um pobre que liga. Manda o empresário ligar para no instante estar lá. Mr. Fu. Nunca mais tinha aparecido aqui o Mr. Positivo, Mr. Concordo com você. Tem essa ciência, né? Tem essa ciência. Se eu ligar, ele não vem, não. Agora, se Mavi, que é empresário bem sucedido aqui na cidade, liga, mas sabe que vem, né? Sabe que vem. Infelizmente. Manda o endereço de boca direitinho para minha prima, ou com a polícia, aqui no Beco do Expedito. No Beco do Expedito. Você chegar ali e perguntar onde é o escritório de contabilidade de Cuida Boy, ou Lurdinha, aí Lurdinha contadora. Expedito. Você chega lá, pergunta onde é. Só tem um escritório de contabilidade ali, no Beco do Expedito. É Lurdinha contadora, ou boca, né? Perguntar lá, todo mundo vai dizer onde é. Todo mundo vai dizer onde é. E o contato é esse aqui, 9211-7229. 9211-7229. Aquele rapaz que foi picado por uma cobra, eu acho que muita gente viu, Mavi. O caso daquele homem que estava... Tem um vídeo, né? Ele brincando, ele com um pedaço de pau, aí ele fica mexendo na cobra, joga para lá, joga para cá... Acabou sendo picado. Logo o quê? Cobra, hein? Rapaz de 38 anos. Ele recebeu alta do hospital depois de, acho, 10 dias na UTI. Um rapaz de 38 anos que foi picado por uma cobra cascavel na zona rural de Capoeiras. Ele recebeu alta sexta-feira, depois de 10 dias internado. João Oliveira de Pontes Belo, ele estava na UTI da Casa de Saúde Nossa Senhora do Perpétuo Socorro em Garanhuns. O caso aconteceu no dia 2 de agosto. Ele tentou afastar, não sei se ele tentou afastar, né? Ele tava, porque a cobra, que você vê o vídeo, ela está indo, ela está procurando sair ali procurando o caminho dela. Ela estava querendo sair ali da estrada e ir para a área de mato. E ele ficava puxando ela para o meio. Puxando ela pro meio, daqui a pouco. E logo o que? A cascavel, cobra altamente venenosa, ela vai dar um bote e conseguiu atingir o camarada. ele foi socorrido para o Hospital Municipal de Capoeiras e depois transferido para o Hospital Regional Dom Moura, lá em Garanhuns, depois para a UTI da Casa de Saúde Nossa Senhora do Perpétuo Socorro. 10 dias na UTI, esse camarada passou, viu? Passou por um estreito. Depois dessa, nunca mais ele quer conversa com cobra. É uma coisa desnecessária. Ela estava lá, ela já estava saindo. Deixa ela pegar o caminho dela. É, mas aí, pelo menos escapou, né? E escapou. Uma menina de 2 anos morreu afogada na tarde de ontem, no município de Aliança, Mata Norte, aqui de Pernambuco. Elisa Oliveira, 2 anos de idade. Ela estava com os parentes quando aconteceu o incidente, ainda foi socorrida, mas não resistiu. A garotinha acabou morrendo afogada. E é aquele típico caso que você está, final de semana, isso acontece, tem acontecido com uma certa recorrência. Aquele tipo de caso que você está final de semana com a família, aqui na região da gente, tem um negócio de terreno, né? Vamos pro terreno de Mavi, vamos pro terreno de Mister, vamos pro terreno de Ivanildo. É, não tem nem vergonha de ir na terreno. Aí vai, tá todo mundo ali se confraternizando, bebedeira, som, a brincadeira, aquela confraternização com os amigos, com a família. Você desopilar, né? É descansar, tal, passar um final de semana para aproveitar um pouco de descanso. E sempre acaba tendo crianças, o filho, neta, sobrinho, você leva a criançada para brincar também, normal. Mas se a criança é ainda uma criança pequena, como é o caso dessa aí de 2 anos, obviamente não sabia nadar, aí tem que ter um aparato, né? Ou você fica ali o tempo todo controlando e tomando conta da criança, ou você vai se divertir, alguma coisa ou outra. Se você quer se divertir, não leva a criança. Deixa com a mãe, deixa com o pai, deixa com a avó, ou você não vai. Né? Você vai para deixar a criança lá à toa, né? Como diz o ditado popular. Aí, infelizmente, esse tipo de caso tem acontecido bastante. Tá lá, começa a beber, conversar, tá. Eita, cadê Nicole? Tu viste Nicole? Sei não, quando vai olhar a criança tá lá, já tá boiando, já morreu. A culpa é de quem? É da criança, hein? É lógico que não, né, minha gente? Óbvio que não. Ou a pessoa põe de fato, se coloca como responsável, tá ali, não, tô aqui, mas tem que ter o controle. Entra na piscina, leva a criança, aí você fica com ela brincando lá, ou você compra uma boia, tem que ter um certo cuidado, um certo critério. A tragédia não é uma tragédia, é uma irresponsabilidade. Eu não vejo isso como tragédia. Não é uma tragédia, é uma irresponsabilidade. A criança é uma criança, não tem discernimento. Você que é pai, você que é mãe, você que é o responsável, seja lá quem esteja no momento, tem que ter esse controle, minha gente. Tem que ter esse cuidado. Tem que ter esse cuidado. Ainda mais dessa idade, né? Acontece com crianças de 4, 5, 6, 7 anos. Imagina com uma criança de 2 anos. Como é que você está numa piscina, está num terreno, está num lugar que tem um reservatório de água com um nível considerável e você simplesmente deixa a criança correr lá de todo jeito, fica lá meio que sem controle, sem fiscalização nenhuma. O que é que irá acontecer? Lamentavelmente, né? Anunciei que estou precisando de um ajudante de corte de tecido, falar com Ronaldo, apressando o ajudante de corte de tecidos, 9210-8136, 9210-8136. Faz tempo que o Ronaldo está apressando desse ajudante. Mas até agora, nada para nada. Marcelo Salas está aqui também. Bom dia, Evandro, e a todos. Maciel, além dele, agora há pouco. Nosso querido Marcel está por aqui também, acompanhando a gente. Dinho Carlos, Doba do Balão, nosso querido Zé Batata. Um abraço pessoal aqui de Fazenda Velha. Perigoso, Zé. Um abraço pessoal de Fazenda Velha, tá por aqui acompanhando a gente acompanhando a gente também. Esse diretório, o diretório que tem aqui na avenida, parece que é o do Abimael. Parece que é o do Abimael, esse diretório que tem aqui, né, Marvel? Liga esse microfone aí. Para assuntos. Pronto. Trazer o comentarista político, Mavi Ferreira. Tu tava aqui no. Você tava na cidade ontem aqui, Mavi? Plantão, né? Lá é o QG, né? É o QG, é o quartel general da segurança patrimonial aqui do município. Só observando, tu viu a movimentação que estava ontem aqui no centro? O pessoal parece que não amadureceu não, sabe? Parece que não amadureceu do ponto de vista político. Para Toritama, o comportamento hoje é diferente. O que dá... Já começa pé na porta, né? Derrubar a porta aqui para ver o que é que acontece. Mas aqui, esse negócio de diretório... Diretório não, né? O comitê. O diretório é do partido. O comitê, na verdade, ele entrou meio que em desuso. Antigamente a gente tinha aqui na avenida... Era assim, até uma disputa para ver quem fazia um comitê mais bonito, mais organizado, né? Eu lembro aqui, era até, assim, visualmente... Era até interessante, né? Você tinha aqui. Ali, o Diodoro ali próximo. Depois da Polo 30. Que já foi ali no casarão, né? No antigo casarão. Mas aqui, me parece que o pessoal de Abimael vai ter o diretório aqui perto da. Ali onde foi aquele bar, tinha um barzinho ali, era Lebaron, né? Sim. Parece que é ali, naquele terreno ali, perto de uma loja de tecidos. De cliente da Vitara, isso, exato, lá. Parece que vai ter lá. Mas não é uma coisa mais que a gente vê.
18: Depois da rede social.
17: Muitas coisas. Esse negócio de comitê não tem muita empolgação, não. A rede social é a plataforma oficial hoje. E para a campanha não vai ser diferente. Não vai ser diferente. Mas eu acredito que tem que ter pelo menos uma base, um local onde o candidato vai guardar material de campanha, onde vai reunir a militância. Então é normal que tenha também um espaço para ter esse tipo de contato com a militância. O eleitor não, mas com a militância sim. Então o Abimael já começa por aqui na avenida, não sei se a Heloísa tá organizando algum local. O Edilson deve utilizar ali o diretório, o antigo diretório do MDB, na Dalgisa Moura. E aí o de Raquel, não sei se tem algum espaço também. Deve ter, ele mora ali na Rua do Comércio, parece que mora na Rua do Comércio. É um ponto de apoio, né? Na verdade, os diretórios, os comitês agora se tornaram mais um ponto de apoio do que de fato um local para dar um start assim na campanha. Não está sendo muito utilizado. São 10 horas e 38 minutos agora. 10h38, Jota Freitas, refrigeração, climatização automotiva e residencial, manutenção, instalação. 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E a motocicleta também, com essa nova norma do DETRAN, do CONTRAN, já é uma coisa que já deveria ter acontecido há muito tempo, mas agora você pode fazer com a BIS. Porque às vezes você conduz uma moto, aí quando vai no dia da prova é outro.
18: Preocupado futuramente esse trânsito, como é que vai ser?
17: Flexibilizou demais também, isso, né?
19: Isso, é. Aplicativo, vai lá, pronto. Você faz a... Porque eu sempre recomendo, vá a uma autoescola. Você vai no aplicativo aqui, faz as aulas todinha.
17: Por tua conta.
19: Se quiser ir na autoescola, você vai. Se quiser. Aí você vai, aí faz uma baliza no carro elétrico. Você vai poder comprar um carro elétrico depois? Essa é a questão. A moto, bis é meio que você tá andando na bicicleta, só acelera.
17: Porque tudo, acelera e freio, né? Não
19: tudo tem... questão de carro e de moto é o quê? Embreagem. É a dificuldade de quem
17: eu,
19: tá
17: aprendendo. Eu não abro mão de uma autoescola. Eu acho que você tem que ter um treinamento. Pra... Essa norma dessa flexibilização foi muito boa no sentido financeiro.
19: Isso.
17: Barateou, deixou mais acessível.
19: Mas as regras.
17: É, mas aí a nível de futuro, eu também fico meio receoso de como a gente vai ter a formação desses condutores. Com essa possibilidade de você ter muito pouco apego, passar muito pouco tempo numa autoescola, tendo de fato um treinamento, principalmente prático.
19: E a educação, né?
17: E a educação, né? A legislação, as normas, o que pode, não pode. Quando você está lá dentro da sala. Isso é feito ensino à distância.
19: É.
17: O cara que estuda à distância e tal, que olha. É diferente. Às vezes você está na sala de aula com o professor tirando dúvida. Você a temática de você estar dentro da sala de aula é completamente diferente. Às vezes você não aprende. Ué. Imagina tu em casa com o celular assim, ó, olha na hora que tu quer, aí sai da aula, vai pro Instagram, aí vai pro YouTube.
19: Aí chega uma mensagem, aí já vai.
17: Chega uma mensagem, tira a concentração. É diferente, é diferente. E preocupa no futuro que qualidade de quando que já é um trânsito
19: caótico.
17: Um dos piores do mundo é o nosso. Com um índice de acidente absurdo. Aqui a gente chama de embola roda, né? Aqui no Nordeste.
19: Principalmente todo tamo, né?
17: É,
19: tem cara que dá
17: roda.
19: Seta pra um lado, entra pro outro.
17: É. Quando dá seta, né?
19: É.
17: Quando dá seta.
19: E falar em trânsito daqui, eu quero mandar um abraço pra nossa amiga Daniela.
17: Sim.
19: Já comprasse
17: outro colchão, não?
19: Mais da nossa cidade.
17: Fala aí, Daniel, aí. Quando é que vão liberar, hein, Daniel?
19: É, tá perto.
17: Tá na hora? Tá chegando. Meio findou, né? É. Valeu, Mavi. 10h42 agora. A gente volta daqui a pouco. Na reta final, último bloco do nosso Fala Turitama dessa segunda-feira.
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7: Eita, Mavi Ferreira, 10 horas e 49 minutos agora, 10h49. Tu vê esse pau de nitro, não foi chapéu as bandas de Santa Cruz. Chapéu azul na cabeça. Pessoal, 10h49 agora. Um corpo foi encontrado agora há pouco, ali às margens do rio Capibaribe, próximo à lavanderia Mamute. A gente está recebendo aqui algumas informações. Me parece ser de um popular que estaria desaparecido aqui há alguns dias. Estaria desaparecido. E o corpo acabou sendo localizado hoje pela manhã. Agora pela manhã. Inclusive, nesse momento, está lá Polícia Militar isolando o local, a Polícia Civil responsável pelas investigações e aguardando a chegada da perícia que faz o levantamento cadavérico, pericia o corpo, onde identificado as causas, né, da morte. Se a pessoa sofreu um infarto, se foi mal súbito, se foi esfaqueado, se foi baleado, o que é que aconteceu? Pois bem, nós tivemos ontem o homicídio, ontem pela manhã. Ela estava calma até demais, né? Calma até demais. Aí ontem essa calmaria foi quebrada com o registro do homicídio, ali no loteamento de Jairo, um rapaz de 57 anos, e hoje a gente recebendo essa informação. Esse, até agora, não está parecendo, pelo menos aqui, pelo que a gente observou em uma imagem que nós recebemos aqui no programa, não está parecendo um homicídio. Não está aparecendo. Mas a polícia é quem vai dizer daqui a pouco se há marcas de violência no corpo. É um rapaz, é um homem, acho que aí entre 40 e 55 anos. E daqui a pouco a gente vai descobrir se ele morreu nesse local, teve um mal súbito, alguma coisa desse tipo, ou se foi vítima da violência. Não está aparecendo. Disseram, inclusive, que seria uma pessoa que estava desaparecida. Seria um homem que estaria desaparecido há alguns dias aqui na cidade. Cadê fulano? Faz tanto dia que não aparece, ninguém viu. Vai na casa, não está. Aí joga no grupo de WhatsApp. Quem tiver notícia de Evandro Lins, entre em contato com a família. Bom, agora de manhã, esse corpo foi localizado ali nas margens, né? As margens do Rio Capibaribe. Como é do lado de cá, Toritama ainda, né? Atravessou o Rio Caruaru. Como é do lado de cá, é Toritama. Na geografia, né? Na geografia do município, o corpo foi encontrado ainda na área de Toritama. Então, a Polícia Militar, nesse momento, está no local. Deixa eu ver aqui se consigo atualizar aqui. Tem alguns moradores. O pessoal ia passando por lá agora de manhã. E aí acabou avistando o corpo, né? Avistaram o corpo, corpo sem vida, e aí acionam a polícia. Tá lá, Polícia Militar, Polícia Civil, esperando o IML com a perícia. Mas até agora não foi confirmado a identidade. Eu estou aqui em tempo real, aqui conversando com o pessoal. Até agora não foi confirmado a identidade desse homem. Corpo localizado agora pela manhã, às margens do Rio Capibaribe, ali próximo à Lavanderia Mamute. Fazenda Velha, né? Ali é o bairro de Fazenda Velha. São 10 horas e 54 minutos e a confusão envolvendo a definição do segundo nome da chapa para o Senado, na chapa do governo, né, da governadora Raquel Lira, é Miguel Eduardo é Miguel. Terminou que o Eduardo da Fonte ganhou a queda de braço, né, muito porque ele é o presidente da federação e ele detém de uma rede, né, de aliados políticos muito maior, uma capilaridade política muito maior do que o Miguel. Então, naturalmente, ele acabou vencendo essa queda de braço e foi o nome escolhido para ser o candidato ao Senado, junto com o Túlio, que também quase vai, não vai, desiste, chama fulano, chama ciclano, terminou que o Túlio também foi confirmado. Então, chapa da governadora tem os dois, que esse ano são duas vagas, tem dois candidatos, Eduardo da Fonte e Túlio Gadelha. E ficou aquela rusga, né, entre Miguel Coelho e os da Fonte. Ontem eles oficializaram a paz, foi selada a união, e Miguel, que já havia anunciado que apoiaria Mendonça Filho, ontem também confirmou que vai apoiar Eduardo da Fonte, porque Eduardo permitiu que os Coelhos indicassem um suplente para ele, né? Suplente ao Senado. Então, resolveram a parada. Colocaram panos quentes na situação. Então, os Coelhos, que têm uma influência muito forte, sobretudo no sertão, Petrolina, Salgueiro, Serra, aquela região ali. Principalmente Petrolina. Então, os Coelhos, Miguel Coelho, os irmãos, vão apoiar Eduardo da Fonte para o Senado e Mendonça Filho. Foi uma decisão que já estava sendo costurada desde a semana passada. Faltava só a comunicação pública, né? Confessar pública, olha, a gente vai com fulano e cicrano. Então, está resolvida a parada. Resolvida a questão. Miguel Coelho apoia Mendonça Filho e apoia Eduardo da Fonte para o Senado. O Túlio Gadelha quase que ia e não ia. Resolveu a questão, escolheu os suplentes e confirmou. Então, está tudo aí às claras. Esse ano a gente vai escolher dois senadores, são as vagas de as duas cadeiras, né? Só quem não vai para a reeleição, não precisa, é a Tereza Leitão, que foi eleita, porque senador tem mandato de 8 anos. Então, o Fernando Dueire, que substitui Jarbas, e Humberto Costa, também chegou ao final do mandato. São essas duas vagas. O próprio Humberto Costa vai tentar a reeleição, Fernando Dueire não vai tentar a reeleição, apoia, apesar de estar no palanque de Raquel, Fernando apoia Humberto Costa, que está no palanque de João Campos. Fica aquela salada de fruta, né? Fica aquela misturada toda. Mas a disputa para o Senado, eu disse aqui, tende a ser uma disputa bastante equilibrada, porque tem nomes com muita força política. O próprio Humberto Costa tem uma força política gigantesca no Estado, é senador do mandato e ainda conta com o apoio do presidente Lula, de quebra. Ele se intitula o senador de Lula. E Lula, todo mundo sabe que em Pernambuco é um cabo eleitoral muito forte. Todo mundo sabe disso. Então, Humberto Costa, já pelo fato de estar no cargo e de ter essa força política, é um nome muito forte. Tem a Marília Reis, que eu acho que nas próximas pesquisas, daqui para frente, ela deve dar uma desidratada. Isso já é típico da campanha de Marília. Começa, daqui a pouco, perdeu o apoio. Brigou logo com quem? Com o Álvaro Porto. Ali é vingativo, esse presidente da Assembleia Legislativa, ex-prefeito de Canhotinho, o Álvaro Porto. Prometeu que ia dar a primeira suplência ao filho dele, não deu. Deu a outra pessoa, pronto. Aí arrumou uma confusão. Perdeu o apoio. De uma lapada só, saíram 4 ou 5 prefeitos que apoiavam ela. Mesmo assim, é um nome forte. Até agora, vai liderando as pesquisas, apesar de eu não acreditar que ela se manterá nesse ritmo. Agora, como as coisas já estão todas estabelecidas e todo mundo sabe quem são os candidatos, porque até então fazia pesquisa, mas ninguém sabia quem eram os candidatos do palanque de Raquel. Só sabia quem eram os candidatos do palanque de João. Então, como é que eu vou votar se eu não sei quem é o candidato? Isso influencia a resposta do eleitor, porque o candidato para o eleitor era Humberto e Marília e Túlio. Humberto, Marília e Túlio. Agora não, agora a gente sabe que tem Humberto, Marília, Túlio, Mendonça e Eduardo da Fonte. Fora os outros candidatos que tem aí, avulso, parece que tem 10 nomes no Senado. Mas a gente sabe que esses 5 são de fato os nomes que terão uma votação expressiva, porque naturalmente já se entende que são nomes e pessoas de mandato ou que estiveram com mandato eletivo recentemente e que tem um peso político considerável. Então, do lado de João, Humberto Costa e Marília Reis, do lado de Raquel, que inclusive é apoiado aqui pelo prefeito de Toritama, Sérgio, Eduardo da Fonte e Túlio Gadelha. E, de forma avulsa, candidato pelo PL, o Mendonça Filho. Em muitos cenários, o prefeito da cidade ou o político da cidade vai apoiar um candidato que está no palanque de João e outro que está no palanque de Raquel. Isso vai acontecer, vai ser uma salada de fruta essa eleição para o Senado. Mas tende a ser uma eleição pegada e muito difícil, porque são 2 vagas para praticamente 5 nomes de peso. 2 para 5. Eu não acho nem 5. Na verdade, na minha cara, eu não vou falar isso porque, do ponto de vista eleitoral, eu acho que não é interessante. Mas, para mim, são 2 vagas para 3 nomes. 2 vagas com 3 nomes muito fortes para vencer a disputa esse ano para o Senado. 10 Oh, 11:02. O tempo correu, viu? 11:02. Final do Fala Toritama de hoje. Agradecer a você pela audiência, pela sua sintonia. Como disse aqui no início do programa, os próximos 45 dias a gente vai ter uma dinâmica diferente aqui no, na condução do programa, na apresentação. Paulo estará aqui pouquíssimas vezes, porque está fazendo parte da campanha. Está na rua, está trabalhando, faz parte da função e da profissão que exerce. Eu também estarei participando e vou fazer parte de campanha política. Mas a comunicação e a informação não vai parar, né? Alguém estará aqui, ou eu, ou ele, ou os dois, nosso comandante Johnny Filho também vai participar aqui desse revezamento, enquanto nós estivermos nesse período eleitoral que encerra-se lá no dia 2 de outubro. Então são os próximos 45 dias nessa pegada. Mas agradecer demais a você pela sua audiência e pela sua simpatia conosco aqui na bancada da 104. Uma ótima segunda-feira, uma boa semana para todo mundo. Fé, saúde, trabalho, prosperidade. Forte abraço, um bom almoço e cuide-se bem.
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1: Luan Santana e Léo Foguete.

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artista, volta se apresentando agora, Caleb Capitão, que volta mais uma vez ao desfile. Tá tudo certo, inspirado por Peixe da Lama, em Montana Melri. Agradece a dupla que autorizou, que apresenta aqui.

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0: 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Sempre essas coisas acontecem, filho. 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
1: Bom, eu quero chamar agora um cara que eu venho paquerando de longe, já está compondo uma canção linda para mim e vai me dar o prazer de estar aqui comigo hoje cantando uma canção. Herbert Viana.

0: Herbert Viana. Maravilhoso. Eu adoro.
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8: Thalita Mel.
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23: Agora, 14h, 11 minutos. Sejam bem-vindos, senhoras e senhores, moças e rapazes, meninos e meninas. A partir de agora vai começar o nosso programa Conexão 104, edição de segunda-feira, dia 17 de agosto de 2026. Já se passaram 229 dias do ano, restando 136 para a gente finalizar o ano, né? Para você que está de idade nova, parabéns, felicidades, muitos anos de vida. Quer participar? Simples, fácil, através do WhatsApp da Rádio Toritama FM 98979

Muito bem, esse é o nosso programa, todas as tardes, aqui de segunda a sexta-feira, na Rádio Toritama FM. E a gente começa a primeira de hoje com Vitor e Léo. Boa sorte pra vocês.

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2: Muito bem, no seu flashback, o primeiro dessa tarde. Chitãozinho e Chororó. Página de amigos. Dá um abraço à minha amiga Neta, lá no Moriá. Alô, Neta, como é que você tá, minha amiga? Tudo em paz? Como foi o final de semana, você e sua família? Com certeza, obrigado pelo carinho. 2h20.

0: né? Aí Chitão e Chororó, página de amigos. Deu pra recordar, deu pra viajar aí no túnel do tempo? Antes teve Wesley Safadão, Amor Transparente, Matamos Saudade também com Aviões de Forró, Começo, Meio e Fim. E a primeira lá em cima com Vitor e Léo. Cantou aqui na programação da Melhor, boa sorte pra você. 2h25, rapidão, tô de volta.
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1: Isso, muito bem, já estamos de volta às 2:31, 2:31. Canta pra gente, o Pablo, a cena. Gente, uma ótima tarde, tá valendo o carinho da audiência nessa segunda-feira.

0: nossa tarde. Eita aí pra gente, Leonardo. Música ficou em nós. Quem pediu essa foi a Lizaine, mandando aí a todos da facção romana uma ótima tarde.
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0: quê? Sempre essas coisas acontecem, filho. É, isso, a mensagem é pra todos.
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2: Muito bem, agora 2:42. Scorpions, Send Me Angel. Essa quem pediu foi o Silas para curtir um flashback daqueles das antigas e a gente matar a saudade. Os amigos aí no aprontamento do seu Neo, valendo o carinho da audiência. Vamos viajar no tempo, Scorpions, Send Me Angel.

0: Muito bem, Scorpion Sentimental, pra gente mais uma sequência daquelas das boas. Agora 2h46.
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tranquilo, fica à vontade para participar conosco através do nosso WhatsApp 98979-8989. Ok. Deixa eu mandar um abração aqui, galera boa que tá ligadinha conosco na nossa tarde, sempre, sempre ligadinhos, ouvindo aqui a programação da melhor. Minha amiga Jane Lima, um abraço para ela, valeu Jane, um abração, tá minha amiga, boa semana. Maria da Batata, um abraço Maria. Wanda, alô Wandinha. Seu Bio, alô seu Bio, seu Bio tá ligadinho conosco todas as tardes. Mercado e Depósito de Bebidas São Severino, aí sim. E tá nos dando uma carona hoje. Ô, seu Bio, obrigado pela carona. Bom trabalho. Vamos até às 4 da tarde, girando pelas ruas e avenidas de Toritama. Seu Bio nos dando uma carona. Valeu, seu Bio. 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Ali na Coab, né? 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Meu amigo Enio Max. Alô, Enio. Uma boa tarde pra você também e a todos da Enix Jeans. Valeu, Barrado apoia, Barrado, um abraço, meu amigo. Valendo, valendo, viu, Barrado? Meu amigo Zé Torneiro, aí na PE90, próximo à Igreja Batista. Alô, Zé, um abraço pra ti também, bom trabalho, viu, meu irmão? Aumenta o som aí, com certeza, até às 4 da tarde vai rolar cada música boa. Fica ligadinho conosco, meu amigo Zé Torneiro, sempre, sempre na boa, na Rádio 10 da cidade. Ligadinho também, meu amigo Dimas do Gás, ligou, pediu, chegou, é o Rapidinho do Gás, é o Papa Léguas do Gás, meu amigo Dimas, um abraço pra ele. WhatsApp é 991-47-4051, ligou, pediu, chegou, o ligeirinho, Rapidinho do Gás, Dimas, valeu Dimas. Um abraço pra você, meu amigo, tudo de bom, viu? Aproveitar também, mandar um abraço ao Zé Peu aí na Coab, né? O mecânico Zé Peu, sempre que eu vejo ele, ele diz, cadê meu abraço, rapaz? Tô mandando agora, Zé Peu. Zé Peu,

também. Alô, Patrícia! Um abraço pra ti, Pati. Valeu, Patrícia. Obrigado. Cadê o Alex Marques, seu irmão? Um abraço pra ele também. Com certeza, sua mamãe, enfim. A gente manda aquele abraço especial.

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0: cantou aí a banda Estilos, Dor da Saudade. Das antigas, Dor da Saudade. Banda Estilos. Você lembrou dessa aí? Lembrou? Da banda Estilos? Muita gente, né? Dançou aquele forrozinho bom. Recordando aí a banda Estilos. Um dos maiores sucessos aí, Dor da Saudade. Verdade. Isso aí foi no ano de 1994, né? Geração 2000 nem lembra, né? Mas a gente lembra, já militava no rádio, tá lembrado da banda Estilo. Vamos que vamos! Eita, meu Deus do céu! Que saudade, viu? Bom, lance é o seguinte. Teve também Edson Gomes. Deixa eu dar um abraço aí pra essa figuraça, meu amigo José Silva. Valeu, meu irmão. Certeza, ligadinhos conosco. Lá em cima teve Zé Vaqueiro, Cangote, mandando um abraço, rapaziada da Deferred Kids, no aprontamento aí da Deferred Kids, toda a rapaziada, valendo, gente, valendo, meu irmão. Alô, Felipe, alô, Carlos de Zeninha, rapaziada boa, volto já já. Vem aí o FM Notícias.
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0: Na mais ouvida, agora 3:11, 3:11. Pernambuco tem 954 candidatos registrados para as eleições de 2026.
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0: 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Na mais ouvida, agora 3:11. Pernambuco tem 954 candidatos registrados para as eleições de 2026.
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0: 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Pernambuco tem 954 pedidos de registro de candidatura para as eleições de 2026. Segundo o balanço divulgado neste domingo, dia 16, pelo Tribunal Regional Eleitoral de Pernambuco, TRE-PE, o número é 16,16% menor que o registrado nas eleições de 2022, quando o estado teve 1.138 candidatos. Com o total contabilizado, até às 16 horas e 30 minutos deste domingo, Pernambuco aparece na sétima posição entre os estados com maior número de pedidos de registro. Os dados ainda podem mudar, porque os processos serão analisados pela Justiça Eleitoral antes da confirmação definitiva das candidaturas. Desse total, em Pernambuco, 514 pedidos são para deputados estadual, o equivalente a 53,88%. Os outros 388 registros são de candidatos a deputado federal, correspondente a 40,67% das candidaturas. Na disputa majoritária, foram registrados 8 pedidos para governador e 8 para vice-governador. Para o Senado, são 12 pedidos, além de 12 para primeiro suplente e outros 12 para o segundo suplente. Agora são 3 horas e 14 minutos, 3 e 14. Vamos trazer agora o balanço das últimas 24 horas com ele, Helenivaldo Pereira.
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2: Registrados 26 homicídios no fim de semana em Pernambuco. São 125 assassinatos neste mês de agosto. No ano de janeiro até agora, mataram no estado 1.761 pessoas. Em Bezerros, um homem foi assassinado a tiros na frente de casa na manhã de sábado, no bairro Parque das Acácias. A vítima foi identificada como Rafael de Araújo Borba, de 30 anos. Os tiros atingiram a região da cabeça e braço. Em Toritama, o pedreiro João Evangelista da Silva Júnior, de 57 anos, foi assassinado a tiros dentro de casa no loteamento de Jairo na manhã deste domingo. Ele consertava uma bomba d'água quando foi surpreendido pelo assassino. Em Canhotinho, também no Agreste, um jovem foi assassinado com um golpe de faca nas costas durante bebedeira em um bar. Alisson Rafael da Silva Sá Silva, de 25 anos, chegou a ser socorrido para o hospital local, mas não resistiu e faleceu. O autor do crime, identificado como Lucas da Silva Ferreira, foi preso em flagrante pela Polícia Militar. Em Serra Talhada, no Sertão, aconteceu uma troca de tiros com 3 pessoas mortas. 2 irmãos empresários foram assassinados dentro de um estabelecimento comercial na rua Joaquim Conrado de Lorena Issá. Edinaldo Ferreira da Silva, de 61 anos, morreu no local. O irmão dele, Nivaldo Ferreira da Silva, de 67, faleceu no hospital local. Os irmãos foram mortos por Damião Almeida de Melo, de 36 anos, que também morreu na troca de tiros. De Caruaru, Helenivaldo Pereira.
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0: Muito bem, Helenivaldo Pereira, aquele abraço, meu amigo. Agora 3h17. Aguarde mais uma edição do 104 FM Notícias durante a nossa programação. 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

programação através do nosso WhatsApp 9. Você participando, pedindo seu sucesso 989798989. Aí você vai pedindo sua música preferida que você tá a fim de curtir dentro da programação da melhor. Alô, alô, Manuel Bernardino! Meu amigo Neném, ali da MBC Esportes. Vamos ouvir Reginaldo Rossi, Recife, minha cidade.

Agora, 3:42, Capital do Sol. Nosso flashback. Nossa canção.

0: E a banda Calypso cantou aqui pra gente. E a primeirona com Amado Batista, Pobretão e Reginaldo Rossi, Recife, Minha Cidade. Agora 3h46.
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6: Muito bem, na nossa tarde, agora 3h50, Will to Power com Baby I Love You.

na programação da Rádio do Seu Coração. Joana, Lua que Vem. Antes teve Paulo Ricardo, 2. E lá em cima, Hill to Power, com Baby I Love You. Pra gente finalizar mais uma edição do programa Conexão 104. Vem aí ele. A partir de agora, Manuel Augusto, que vai te fazer companhia

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Boa tarde, Toritama. Paz do Senhor está no programa Voz da Assembleia de Deus. Hoje, segunda-feira, dia 17 de agosto de 2026. Estamos na quarta semana do mês, na 34ª semana do ano. Chegamos a 229 dias. Faltando agora 136 dias para acabar o ano de 2026. A você, meu amigo, a você, minha amiga, a você, meu irmão, minha irmã, muito obrigado pela audiência. Daqui a pouco o WhatsApp liberado para você participar. Nós vamos a Deus pela sua vida.

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1: Maravilhoso Deus, Pai, neste momento, mais uma tarde, Senhor, mais uma semana, estamos aqui nesta emissora e mais uma semana estamos iniciando neste programa e que nós possamos ter uma semana maravilhosa, uma semana de vitória. Nesta oração queremos te apresentar os nossos pastores, pastor local Severino Júnior, a sua família, pastor presidente José Alves, a sua família, toda a convenção, toda a diretoria da igreja, ajuda cada um. E nessa tarde também te rogamos pelo comércio, pela nossa cidade, pelas autoridades que são constituídas por ti, acudindo com a tua mão estendida. Também, Senhor, nessa tarde te apresentamos o caderno de oração, aqueles que nos pedem para colocar a sua causa, o seu problema. Entre muitos aqui a gente sempre cita alguns, como enfermidades, porta de emprego, pessoas com crise de ansiedade, depressão, outras famílias enlutadas, e todos em si nessa tarde queremos entregar em tuas mãos, na confiança que tu és o Deus que resolve. Tu és o Deus de milagre, o Deus de providência. Chega nos lares, nas facções, nas fábricas, aonde tem um rádio ligado nessa tarde, ou um celular, que o teu filho ou a tua filha possa ser abençoado por ti. Fala conosco, nos ajuda. É no teu nome, Jesus Cristo, que nós te pedimos. Amém.

0: glória seja dada ao nome do Senhor. O Senhor nos chama a termos coragem para seguir e mais confirma que segue conosco na caminhada. A palavra de Deus em Deuteronômio 31:6 diz: sede fortes e corajosos, não temais nem vos atemorizeis diante deles, porque o Senhor vosso Deus é quem vai convosco, não vos deixará nem vos desamparará.
1: Jesus é o caminho.
0: E nessa tarde você possa ser forte, corajoso, na certeza que Deus
2: está só,
0: não desampara.
2: Tá aprendendo, né? Tá machucando, mas também tá te ensinando.
0: Quem abandona
2: toda promessa.

0: hoje não existe.
1: Antônia Gomes, fica tranquilo. Nosso irmão Flávio. Confia. Agradece para sua esposa e para todos os ouvintes. Dançar. 4 horas e 20 minutos.
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1: Daqui a pouco estaremos de volta com mais louvores. Com a sua participação.

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5: 4 horas e 25 minutos, vamos ouvir com Miriam Lima, Jó. Quem pediu foi Silvânia. Ela que oferece para Edila, Simone, para todos que estão na sintonia. Próximo louvor é com Fernandinho, para sempre. Nosso irmão Marcos oferece para todos que estão na sintonia e trabalhando com ele no afrontamento, ali no loteamento de Antão. Meu próximo louvor, deixa eu ver aqui. Quem participou, enviou a mensagem mais uma vez. A parte do seu irmão Manuel, quero pedir Não Há Nada Melhor com Cícero Nogueira. Ofereço para o meu pai e sua esposa, para os nossos pastores para e família, meu presbítero e família, e para o senhor e sua família, e para todos que estão na sintonia. Quem pediu foi Eduardo. Amor, quem pediu com Cícero Nogueira. Não há nada melhor. Lembrando que no próximo sábado, dá um aviso aqui, no próximo sábado, lá na Vila da Caixa, haverá uma grande cruzada. O diácono Nilson, responsável por aquela congregação, convida todos para participar sábado às 19 horas, grande cruzada lá na Vila da Caixa, depois da Vila Canaã. Queremos convidar você, toda a sua família, para estar conosco sábado na grande cruzada na Vila da Caixa, depois da Vila Canaã.

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0: Adriana e Vanessa, eu cuido.
1: Preciso.
0: Nossa amigo Teia.
1: Mas
0: o Grande Bono oferece para toda a sua família. Vamos dar um alô para Tom, Clipso, Patrícia, Naldo. Vocês aí da Lanchonete Boni que estão sintonizados. Vanessa, eu cuido.

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1: E Ronaldo Albuquerque, creia. O nosso irmão Marcelo oferece para os seus filhos, para todos os ouvintes, também o nosso amigo Samuel, da Vila Canaã, oferece para sua esposa Janerina. Lembrando que no próximo sábado, grande cruzada evangelística lá na Vila da Caixa, depois da Vila Canaã, às 19 horas, e o diácono Nilson convida todos para participar. Deus tem uma palavra para o teu coração.

0: Ronaldo Albuquerque, creia. Horas e 54 minutos. Paz do Senhor, meu amigo, aqui é Micael, estamos sintonizados no programa aqui no Corte de Joel. Queremos pedir um hino. Reacende a chama com a irmã Suede Silva.
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0: Queremos agradecer a todos que estão ali no Corte Pano de Joel. O próprio Joel, Micael, Pedro, todos vocês que sempre estão em sintonia, muito obrigado pela audiência.

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4: Se você tem chorado,
5: Léa Mendonça, Chora que a Vitória Vem.
4: São de quem chora.
5: A nossa irmã Cristina oferece para todos. Também Maria do Carmo oferece para todos da congregação do BT1.

0: Eu não vou querer pedir fora seu irmão Mateus. Ele que oferece para sua mãe, seu pai.
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0: Vamos ouvir com André Valadão. Pela fé. Simão Marcona oferece para todos de Fazenda Velha. Os irmãos, irmãs, nossos amigos, amigas. Aí, de Fazenda Velha. Muito obrigado pela audiência. Uma ótima tarde.

0: congregações e queremos aqui informar que hoje nas congregações Adalgisa Moura, Areal 1, Cachoeira Seca 1, Betel 2, Canaã 1, Coab 1, Coqueiral 2 e no Coqueiral 3, Deus é Fé 1, Fazenda Velha 1, Independente, Lages, Malhadas, Moriá, Oncinha, São João, Tatuz, Vila Alta e Vila do Socorro, essas congregações realizam o culto de doutrina. Hoje temos Santa Ceia na Vila da Caixa, Príncipe da Paz, Monte Sião. Também temos no Juá, na Canaã 6, Colorado, Coqueira 1, Cacimbas e na Congregação do Belém. Essa é a nossa agenda de culto para hoje, segunda-feira, a partir das 19 horas. Também queremos avisar que no próximo sábado temos grande cruzada evangelística lá na Vila da Caixa. O nosso diácono Nilson convida todos para participar às 19 horas da grande cruzada com campanhas evangelizadoras convidadas, cantores e também pregador especialmente convidado. Então, sábado, marca aí na tua agenda, grande cruzada evangelística na Vila da Caixa, onde fica irmão Manuel, depois ali da Vila Canaã. Daqui a pouco estaremos de volta com mais louvores, então continue na sintonia.
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0: Estamos de volta, 5 horas e 26 minutos. Vamos ouvir com Elian Oliveira, Providência. Quem pediu foi nosso irmão Adriano. Ele oferece para todos que estão na sintonia também a nossa irmã Helena da Cordeiro Modas. Ele oferece para os seus clientes, sua família, todas as irmãs da Comissão do Independente e também da Comissão do Coqueiral 2. Sirlei oferece para todos que estão no seu fabrico um Josafá Transparência. Também o Diácono Márcio oferece para sua esposa, suas filhas, todos da Pinheiros Aviamento, Maciara. O nosso irmão Zé Boim está na sintonia, oferece para sua esposa, seus filhos. Para o nosso irmão Anderson do Corte e Pano, só Vitória. Trabalhando com Jefferson Aleph. E Marivane oferece o hino da sequência para todos que estão na sintonia. Elinha Oliveira, Providência. Também nosso irmão Tiago Tavares, amigo Lodônio. Diácono Ricardo oferece para sua esposa, toda a sua família. Também Felipe da ILS Etiquetas. Esse qualidade, viu?

É que o nosso irmão Felipe oferece para sua esposa, seus filhos, para o pastor presidente Ailton José Alves, para o pastor Severino Júnior, todos que fazem parte da base ali do Templo Sede.

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0: Jesus, nós profetizamos isso.
1: Enquanto você adora, milagres acontecem.
2: Leandro Borges e Mara Lima, enquanto você adora.
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2: Estamos chegando ao final do programa.
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2: Esse louvor que pediu foi a irmã Risonete. Oferece para os seus filhos.
3: Oh glória! Oh glória!
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0: orquestras, a grande viagem.
1: A gravidade.
0: Nosso irmão Zé Pequeno oferece para todos também. O nosso irmão Zé Bezerra. Oferece para sua esposa e todos da congregação do Areal.

0: 9.
1: Eliane Fernandes e Gerson Rufino, Há um Tempo.
2: Há um tempo certo pra todas as coisas.
1: E a nossa irmã Vânia,
2: debaixo do céu,
1: parece para os seus filhos.

0: Larissa Santos, Agindo em Silêncio.
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0: com... A nossa irmã Maria oferece para os seus filhos.
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0: Com este louvor queremos agradecer a cada um de vocês. Que enviou mensagem para o WhatsApp da rádio, muito obrigado.
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0: Uma noite abençoada, uma noite maravilhosa. Fiquem todos com Deus.
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0: E a paz do Senhor.

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1: Não tem jeito, meu compadre. Vambora. Ela vacilou comigo, nós estamos aí, né? Tudo certo.

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0: Tamo junto, meu irmão. É hit, papai.
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0: Pode ser que daqui a algum tempo haja tempo pra gente ser mais. Muito mais que dois grãos.
1: Chama!

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3: Olá, boa noite.
2: Boa noite para você que nos acompanha em todo o país.
3: Segunda-feira, 17 de agosto de 2026.
2: Vamos ao destaque do dia.
3: Petrobras confirma a existência de petróleo no litoral do Amapá.
2: Empresa seguirá com estudos para determinar a quantidade e a qualidade do óleo encontrado. Luana Karen.
4: O poço onde a Petrobras encontrou petróleo está localizado a cerca de 175 quilômetros da costa do Amapá, a uma profundidade de quase 2.900 metros.
3: Brasil registra redução de 30% nas mortes por malária em 2025 em relação ao ano anterior.
2: Foram registrados ainda 118.037 casos, 15% a menos que em 2024. Graziele Bezerra.
5: Se diagnosticada a tempo, a malária tem cura e o tratamento é eficaz.
3: E ainda, arte nas escolas.
2: Homologadas as diretrizes para o ensino na disciplina de educação básica.
3: O estudo deve ser organizado em 4 componentes: artes visuais, dança, música e teatro. Thaís Antônio.
6: De acordo com as novas diretrizes, o ensino de arte nas escolas deve aproximar os estudantes das diferentes formas de fazer e vivenciar a disciplina.
2: E hoje, na apresentação da Voz do Brasil, eu, Mariana Jungmann e Luciano Seixas.
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2: É na costa do Amapá que foi descoberta uma nova riqueza do Brasil.
3: A Petrobras anunciou a existência de petróleo num poço que está sendo perfurado pela empresa.
2: Assim que concluída a perfuração, será feito o levantamento da quantidade de petróleo na região.
3: Hoje, autoridades visitaram um navio sonda da empresa, embarcação adaptada para a perfuração de poços em águas profundas e ultraprofundas.
4: Com a descoberta da Petrobras da presença de petróleo em poço perfurado na margem equatorial, uma comitiva do governo federal visitou nesta segunda-feira o navio sonda da empresa. A embarcação está localizada em região de águas profundas no litoral do Amapá. De acordo com a presidente da Petrobras, Magda Chambriard, o poço começou a ser perfurado em outubro do ano passado e em mais alguns dias deve ter o trabalho de avaliação concluído.
7: Nós descobrimos óleo no Poço Morfo, mas que até agora confirmou todas as nossas expectativas de um potencial relevante de petróleo na margem equatorial, mais especificamente no litoral do estado do Amapá. Esse poço vai acabar nos próximos, talvez, 15, 20 dias, né? Vamos ver quando é que ele acaba. Logo a seguir, nós temos que delimitar essa descoberta, ou seja, a gente tem que saber quanto é que de petróleo tem de fato nessa área, né?
4: Na semana passada, a Petrobras já havia confirmado a presença de hidrocarbonetos na região. Os hidrocarbonetos são compostos orgânicos formados exclusivamente por átomos de carbono e hidrogênio e onde são encontrados indicam presença de petróleo e gás natural. Com a exploração de novos poços, a Petrobras pretende garantir segurança energética para o futuro. Como destaca o ministro de Minas e Energia, Alexandre Silveira.
8: Que a gente possa se orgulhar de ter sim, 90% da nossa energia elétrica limpa e renovável e 50% da matriz geral. E, portanto, nenhum brasileiro em sã consciência, pode abrir mão da sua soberania e das suas riquezas naturais para poder combater miséria, combater fome, fazer desenvolvimento.
4: O poço onde a Petrobras encontrou petróleo está localizado a cerca de 175 quilômetros da costa do Amapá, a uma profundidade de quase 2.900 metros. De acordo com a Petrobras, atualmente cerca de 80% do petróleo extraído no Brasil vem do pré-sal. Essa exploração deve chegar ao pico até 2035, indicando a necessidade de outras fontes de combustível fóssil. Reportagem Luana Karen.
2: Deve ser o ensino de arte nas escolas. O Ministério da Educação homologou diretrizes para o ensino do componente curricular na rede de educação básica.
3: O documento estabelece que o ensino deve ser organizado em quatro eixos: artes visuais, dança, música e teatro.
2: O anúncio dessas diretrizes ocorreu hoje. A repórter Thaís Antônio acompanhou tudo e traz os detalhes ao vivo para a gente aqui no estúdio. Boa noite, Thaís.
6: Boa noite, Mariana. Boa noite, Luciano. E ouvintes da Voz do Brasil, de acordo com as novas diretrizes, o ensino de arte nas escolas deve aproximar aos estudantes das diferentes formas de fazer e vivenciar a disciplina. E para isso ser feito, texto complementa a Base Nacional Comum Curricular, que estabelece os conhecimentos, competências e habilidades esperados dos estudantes ao longo da educação básica. Com isso, as escolas passam a ensinar conteúdos, métodos e processos de criação em arte como prática educativa e não apenas como atividade secundária ou recreativa. Outro destaque é a aproximação entre professores, artistas e mestras das culturas populares. A resolução reconhece a importância de incluir esses saberes no processo educativo por meio de um trabalho colaborativo com professores de artes visuais, dança, música e teatro, como explica o ministro da Educação, Leonardo Barchini.
9: Primeiro, a gente fortalece as quatro linguagens separadamente, elas obviamente atuam em conjunto, mas a gente fortalece cada uma das quatro linguagens: as artes visuais, a música, a dança e o teatro. E a gente reconhece que na formação de professores com essas diretrizes, também precisaremos ter habilitação em cada uma dessas especificidades, dessas quatro linguagens, teremos que ter formação específica. Então, isso eleva o ensino das artes a outro nível.
6: A resolução também define orientações para a organização do currículo, a distribuição dos professores, a estrutura física e pedagógica das escolas e os processos de avaliação. Todas essas medidas devem considerar princípios como equidade, acessibilidade, inclusão e justiça social. Mariana e Luciana, com vocês.
3: Obrigado pelas informações, Thaís Antônio.
2: A malária é caracterizada por febres altas, calafrios, tremores, dores de cabeça, podendo estar associada também a vômitos e náuseas.
3: Causada principalmente pela picada de mosquitos infectados, a maior parte de casos da doença estão no norte do país.
2: Mas no ano passado caiu o número de infectados pela malária, bem como de óbitos em função da doença.
10: A malária contaminou cerca de 118 mil pessoas no ano passado, 15% a menos do que em 2024. Os resultados foram apresentados nesta segunda-feira, durante um congresso da Sociedade Brasileira de Medicina Tropical. O número de mortes em função da doença também caiu, especialmente na região amazônica, que concentra o maior número de casos, como disse o ministro da Saúde, Alexandre Padilha.
11: Em 2025, nós tivemos uma redução de mais de 50% dos óbitos por malária, mais de 40% de redução de malária em terra indígena, mais de 40% de malária em áreas de assentamento rural, assentamentos na região amazônica brasileira, que eram as duas regiões com maior incidência de casos de malária, e tivemos o menor número de internações por malária.
10: Em menor escala, a infecção pode ocorrer devido à transfusão sanguínea, compartilhamento de agulhas contaminadas ou da gestante para o bebê, mas o principal modo de transmissão é pela picada de fêmeas infectadas do mosquito Anopheles, também conhecido como carapanã ou mosquito prego. De acordo com o presidente da Sociedade Brasileira de Medicina Tropical, Gustavo Romero.
12: Por isso, isso, a gente tem uma, às vezes muita dificuldade, né, de definir exatamente aquela população que efetivamente está em risco, né? Os mosquitos se mexem, né? E os mosquitos crescem com as variações climáticas, que é outro detalhe importante que a gente deve levar em consideração. E muito frequentemente populações que estão mais vulneráveis estão mais expostas à picada desses mosquitos. E por isso que a malária se transmite com tanta eficiência, né?
5: Se diagnosticada a tempo, a malária tem cura e o tratamento é eficaz. Após a confirmação da doença, o paciente recebe o tratamento gratuitamente em unidades do Sistema Único de Saúde. Inclusive a tafenoquina, medicamento que previne novas manifestações da malária. Por ser administrado em dose única, ele impede que o paciente abandone o tratamento, como explica o infectologista Marcos Lacerda.
13: Comparando com as medicações que são tradicionalmente usadas para malária, que vão de 7 a 14 dias, resulta num benefício muito grande para o paciente. É que as pessoas se tratam enquanto tem febre, geralmente 2, 3 dias, depois ela para de usar a medicação. E isso então faz com que as recaídas aconteçam. Praticamente metade dos casos que estão registrados hoje no Brasil são de recaídas. Então, uma medicação que iniba a recaída é uma medicação altamente estratégica no controle da malária no país.
5: O medicamento está disponível tanto para pacientes maiores de 16 anos e com mais de 35 quilos, quanto para crianças a partir de 2 anos e com peso mínimo de 10 quilos. Reportagem Graziele Bezerra.
3: Entre junho e julho, foram confirmados 21 casos de sarampo no estado de São Paulo.
2: Neste fim de semana, o ministro da Saúde, Alexandre Padilha, esteve no estado, em Grajaú, acompanhando a vacinação contra a doença.
3: E comentou que o reforço na imunização visa prevenir a circulação e a transmissão do sarampo.
14: Em 2026, nós já temos aqui na cidade de São Paulo cerca de 20 casos também com relação de importados, são cepas que circularam nos Estados Unidos e no Canadá. E esse esforço é para manter esse bloqueio, para não permitir que aconteça em São Paulo em 2026, o que aconteceu em 2019, quando começou um surto assim e se propagou para ter 20 mil casos de sarampo em 2019. Naquele momento o Brasil perdeu o certificado de livre do sarampo. Reconquistamos o certificado em 2024 e queremos manter São Paulo, o estado de São Paulo e o Brasil livre do sarampo.
2: Para crianças de 6 a 11 meses, a dose aplicada durante a estratégia é considerada dose zero e não substitui as doses previstas no calendário nacional de vacinação aos 12 e aos 15 meses.
3: Para as demais idades, os profissionais de saúde verificam a necessidade de vacinação de acordo com a faixa etária e a situação vacinal de cada pessoa.
2: A cada hora, mais de 1.000 vidas são perdidas devido às doenças cardiovasculares em todo o mundo, segundo a Organização Mundial de Saúde.
3: Estima-se que cerca de 18 milhões de pessoas morrem anualmente em decorrência de condições que afetam o sistema circulatório.
2: De acordo com a Sociedade Brasileira de Cardiologia, o Brasil ocupa o 9º lugar em número de mortes cardíacas.
3: E hoje, 17 de agosto, marca o início da Semana da Saúde Vascular, que promove conscientização, prevenção e diagnóstico precoce.
15: Seu Manuel Arruda da Silva tem 80 anos. Quando precisou ser atendido para tratar de um ferimento, descobriu um grave comprometimento na circulação. Uma cirurgia vascular conseguiu inicialmente melhorar o fluxo de sangue, mas a amputação da perna direita acabou sendo inevitável. Hoje, 8 meses depois, seu Manuel agradece pela vida.
16: Eu estou aqui ainda. Estou aí contando a história.
15: Histórias como a de seu Manuel Arruda ajudam a explicar por que as doenças que comprometem a circulação continuam sendo um importante problema de saúde pública. Elas estão entre as principais causas de morte no país. Muitas dessas condições se desenvolvem de forma silenciosa. Por isso, a prevenção e o diagnóstico precoce são fundamentais para reduzir complicações e salvar vidas. O cirurgião vascular do Hospital Universitário de Brasília, Paulo Saad, alerta para hábitos e cuidados que podem prevenir doenças vasculares.
17: Controlar a glicemia, controlar a pressão, controlar as gorduras no sangue e cessar o tabagismo.
15: O aposentado Humberto dos Santos, de 62 anos, sofreu um infarto em 2022. Após o episódio, teve um AVC que comprometeu a fala e os movimentos. Desde então, faz tratamento no Hospital Universitário de Brasília. O filho, Leandro dos Santos, que o acompanha no tratamento, fala sobre um vício que colaborou para agravar o quadro de doenças cardiovasculares de seu Humberto.
18: Ele sempre foi fumante, né?
19: E aí vocês acham que a causa principal foi essa?
18: Creio que seja, né? Cigarro.
15: O especialista Paulo Saad fala sobre alguns sinais que indicam que é hora de procurar um médico.
17: Um paciente que caminha uma curta distância e já começa a ter dor, aquele paciente que faz o esforço e tem dor no peito. Então esses sinais significam que o músculo que está trabalhando, se você tem uma obstrução da circulação, esse oxigênio não chega na quantidade necessária, esses pacientes precisam procurar ajuda urgentemente.
15: A informação é uma aliada dos pacientes na hora de reconhecer sintomas precoces, procurar atendimento no momento certo e adotar medidas que melhoram a qualidade de vida. Por isso, na semana de 17 de agosto, é comemorada a Semana da Saúde Vascular, período dedicado à conscientização sobre doenças que afetam o sistema circulatório.
17: Não chega na quantidade necessária, esses pacientes precisam procurar ajuda urgentemente.
15: A informação é uma aliada dos pacientes na hora de reconhecer sintomas precoces, procurar atendimento no momento certo e adotar medidas que melhoram a qualidade de vida. Por isso, na semana de 17 de agosto,

0: arte, a cultura e a história que estão por trás de tantas tradições brasileiras.
1: O patrimônio pode ser material, como conjuntos de casarões históricos ou determinados prédios e igrejas, ou imaterial, quando está ligado a festas tradicionais, por exemplo.
0: Hoje, mais cedo, eu conversei com o presidente do Instituto do Patrimônio Histórico e Artístico Nacional, Davidson Guzmão, sobre a preservação e a conservação dessa memória coletiva. Acompanhe. Presidente Davidson Guzmão, bem-vindo à Voz do Brasil para a gente falar de história, cultura, nesse Dia do Patrimônio, né? Eu queria que o senhor começasse, então, explicando por que que a gente precisa de um dia para marcar esse tema e quais são as provocações que essa data faz.
2: Mariana, primeiro quero dizer que é um prazer estar aqui para a gente falar de algo que é tão importante para o reconhecimento da diversidade cultural brasileira, que é o patrimônio cultural. Uma das nossas principais atribuições e competências é a ampla divulgação e promoção do patrimônio cultural, exatamente para que essa diversidade seja reconhecida, não só pelo Estado, mas que ela seja reconhecida e percebida também pela sociedade. E é por isso que a gente tem um dia dedicado ao patrimônio cultural, o dia 17 de agosto, que é um dia que foi escolhido em razão do nascimento, a data de aniversário de Rodrigo Melo Franco de Andrade, que foi o primeiro presidente do IPHAN e que ficou 30 anos ficou 30 anos fazendo a gestão do IPHAN e que foi a pessoa que inaugurou um sistema de proteção de patrimônio cultural no Brasil. Então, esse a justificativa, vamos dizer assim, é por causa, né, do nascimento de Rodrigo Melo Franco, que a gente tem o dia 17 de agosto escolhido, mas é sobretudo por conta da importância do patrimônio na vida das pessoas, no dia a dia.
0: Agora, as celebrações vão se prolongar ao longo de todo esse mês. Qual é o tema desse ano e o que está previsto na programação?
2: Esse ano o tema é patrimônio criativo, inclusão produtiva, trabalho e renda. Exatamente para marcar uma dimensão do patrimônio cultural, que é a dimensão da cidadania e da produção de renda, da possibilidade de trabalho e renda para pessoas que vivem do patrimônio cultural. Vou dar um exemplo, o ofício de paneleiras lá em Goiabeiras, um bairro lá no Espírito Santo, né, em que a gente tem um bem cultural que é o ofício de paneleiras, um saber tradicional relacionado ao fazer a panela, né, que é produzida, a panela de barro, que é produzida onde é feita a famosa moqueca capixaba.
0: Aquela panela tradicionalíssima de fazer a moqueca capixaba, né?
2: Exatamente. E que tem uma dimensão, uma relação muito direta com o mercado, que, portanto, afere renda, né, ofere renda para aquelas paneleiras. Então, esse é um exemplo importante, mas a gente tem vários outros, né, de pessoas, de detentores que vivem diretamente do patrimônio cultural, de centros históricos que são dinamizados a partir do patrimônio que é reconhecido, desse centro histórico que é reconhecido em algumas das nossas cidades no país.
0: E aí a gente tem uma programação prevista, as pessoas podem checar essa programação onde, como é que funciona?
2: Isso, a gente tem uma programação em todos os estados do Brasil, nós teremos atividades, essa programação ela está disponível no portal do IPHAN, www.iphan.gov.br. Quem quiser acessar e ver o que vai estar acontecendo no seu estado, pode acessar a programação lá no portal do IPHAN na internet.
0: Lembrando aqui que IPHAN se escreve com PH, né?
2: Exato.
0: Que é Instituto do Patrimônio Histórico e Cultural. Presidente, no próximo ano também vamos ter outra celebração importante, que são os 90 anos do IPHAN, né? Quais são os principais desafios que ainda permanecem em relação à preservação do patrimônio?
2: Isso, ano que vem o IPHAN completa 90 anos e nós estamos aí pensando numa série de atividades e programação que deve ocorrer ao longo do ano todo. Em termos de desafios, a gente tem vários desafios, porque o patrimônio cultural ele se relaciona com o dia a dia das pessoas, com o dia a dia das cidades. E aí eu posso aqui, acho que nomear dois. Um que está na ordem do dia e que a gente tem discutido muito é no que a gestão do patrimônio se relaciona, por exemplo, com as mudanças climáticas, né? Então, o aumento da intensidade de chuvas, das temperaturas, como que isso se relaciona com o patrimônio cultural na gestão dos centros históricos, que cuidados nós devemos ter e como nós devemos pensar ações de prevenção, adaptação e mitigação a essas mudanças climáticas. Esse é um desafio que está na nossa ordem do dia e que nós estamos pensando como tratar desse enfrentamento às mudanças climáticas no âmbito da gestão do patrimônio cultural. Um outro desafio é aquele que, na verdade, é um desafio e é, ao mesmo tempo, diretriz para a gestão

0: patrimônio cultural, que é a gestão compartilhada. Então, a articulação com estados e municípios, a articulação com a sociedade civil organizada para a gestão do patrimônio, para que essa gestão, ela, de fato, ela seja compartilhada entre os órgãos de poder público e a sociedade.
1: Pois é, e é importante que a sociedade mesmo se envolva, né, presidente, nesse tema, cobre a preservação do patrimônio na sociedade, no seu estado. Como que é possível fazer isso?
0: Bom, hoje a gente tem a participação social como um princípio que atravessa a maioria das políticas públicas no Brasil, inclusive a de patrimônio cultural. Então, hoje, a sociedade, as pessoas podem procurar os órgãos de patrimônio de sua cidade, do seu estado. Podem procurar o IPHAN tem representação, tem superintendências em todos os estados, e podem procurar também as instâncias de controle social que trabalham com patrimônio cultural, os conselhos de cultura e, em alguns casos, os próprios conselhos de patrimônio que existem nos municípios e nos estados.
1: Lembrando, né, presidente, que até para deixar um pouco mais palpável para as pessoas, quando a gente fala de patrimônio, a gente está falando tanto daquele casarão histórico, aquele prédio antigo, aquela igrejinha, mas também do fazer cultural muito típico. Tudo isso é dever nosso, como sociedade, ajudar a preservar, né? O senhor mencionou aí as paneleiras, por exemplo. Tudo isso é patrimônio e é dever da sociedade proteger, né?
0: Exato, é tudo isso e muito mais. Na verdade, a gente faz uma divisão entre patrimônio material e imaterial, mas quando a gente está falando de patrimônio, a gente está falando de valor, na verdade, sobretudo, né? Então, é importante a gente entender que o patrimônio material, as edificações, as obras de arte, elas são reconhecidas e entendidas como integrantes da nossa identidade, como elementos que ajudam a compreender a nossa história, as várias memórias e identidades que existem no país, porque são atribuídos valores a essas coisas. Da mesma maneira, as várias celebrações, os conhecimentos tradicionais, os fazeres, os saberes, né, lugares que são importantes, né, para a compreensão das memórias dos vários grupos formadores da sociedade brasileira, para usar o termo da Constituição, também são importantes. É o chamado patrimônio imaterial.
1: É isso aí. Nós conversamos com Davidson Guzmão, presidente do Instituto do Patrimônio Histórico e Artístico Nacional. Falei errado mais cedo. Instituto do Patrimônio Histórico e Artístico Nacional. Muito obrigada, presidente, pela sua entrevista aqui à Voz do Brasil.
0: Obrigado, Mariana. A gente está à disposição da Voz do Brasil e de todos os brasileiros para conversar sobre o patrimônio. Essa é a nossa função, nosso métier e é, sobretudo, a nossa alegria.
2: Concursos federais têm novas nomeações e convocações.
1: As medidas publicadas no Diário Oficial da União contemplam aprovados nas duas edições do Concurso Público Nacional Unificado e no Comando do Exército.
2: Todas as nomeações foram homologadas antes do início do período de defeso eleitoral.
1: Para o CPNU-2, estão autorizadas 69 nomeações de candidatos de nível superior. E para a primeira edição do CPNU, são 40 vagas de contratação temporária.
2: Quem está na lista de espera do primeiro Concurso Público Unificado deve realizar uma nova manifestação de interesse entre os dias 24 de agosto e 4 de setembro pelo aplicativo SouGov ou pela versão web do serviço mediante login.
1: Quem não se manifestar no prazo será excluído do banco de candidatos aprovados em lista de espera de todos os cargos do CPNU-1, inclusive para fins de contratação temporária.
2: Abertas as inscrições para o selo Patrocinadores do Futuro 2026.
1: Uma iniciativa que pretende reconhecer a contribuição de empresas e entidades para a promoção, para a proteção previdenciária de seus trabalhadores e associados.
2: A participação é gratuita e voluntária.
1: As inscrições vão até 31 de agosto e são realizadas por formulário eletrônico disponível no site gov.br/previdência.
2: O regulamento completo e as orientações também estão disponíveis no portal do Ministério.
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2: Fique agora com as notícias do Poder Judiciário e do Congresso Nacional. Boa noite.
1: Uma boa noite. Até amanhã.
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5: Poder Judiciário inicia a 33ª semana Justiça pela Paz em Casa.
6: Para a STJ, prisão em flagrante de mãe em estado diverso da morada dos filhos não impede concessão de regime domiciliar.
7: TSE inaugura o Centro de Divulgação das Eleições 2026, o CDE.
8: Boa noite, eu sou o Arthur Filho.
9: E eu sou Walter Lima.
8: A partir de hoje até sexta-feira, 21 de agosto, o Poder Judiciário Brasileiro se mobiliza na 33ª semana Justiça pela Paz em Casa.
7: Coordenada pelo CNJ, em parceria com os Tribunais de Justiça estaduais, a iniciativa promove mutirões de julgamentos e audiências para dar rapidez aos processos de violência de gênero, além de realizar ações de conscientização em todo o país. Carolina Chaves.
10: A campanha é realizada 3 vezes ao ano, nos meses de março, agosto e novembro. O foco é fortalecer a política judiciária no combate à violência doméstica e familiar contra a mulher. Segundo o presidente do STF e do CNJ, ministro Edson Fachin, esta semana, mais uma vez em todo o Brasil, os tribunais de justiça prepararam programações especiais.
11: Será o nosso esforço concentrado de julgamentos, de audiências e mutirões voltados à proteção de mulheres em situação de violência. Os números nos impactam. Os números mostram um judiciário que tem pressa.
10: Na última edição, realizada em março deste ano, foram proferidas mais de 16 mil sentenças, realizadas mais de 10 mil audiências e concedidas 11.648 medidas protetivas de urgência.
6: O fato de uma mãe ser presa em estado diferente de onde filhas menores residem não impede por si só a concessão da prisão domiciliar.
7: Essa conclusão é do STJ. Fátima Uchoa.
12: Durante viagem de ônibus interestadual, a mulher foi presa em flagrante e teve a prisão preventiva decretada após serem encontradas drogas na mochila dela. A defesa informou que a mulher era mãe de 2 meninas menores de 12 anos e pediu a prisão domiciliar. O Tribunal de Justiça do Paraná negou o pedido porque as crianças já estavam com a avó em outro estado. Mas no voto que prevaleceu na sexta turma do STJ, o ministro Og Fernandes explicou que mesmo com a gravidade da acusação e a expressiva quantidade de droga apreendida nesse caso, essas circunstâncias isoladamente não impedem o regime domiciliar.
6: O Tribunal Superior Eleitoral inaugurou hoje o Centro de Divulgação das Eleições 2026, o CDE.
7: O espaço instalado no TSE em Brasília foi preparado para atender aos profissionais de imprensa envolvidos na cobertura das eleições de outubro deste ano. Rimac Souto.
13: A inauguração foi feita pelo presidente do TSE, ministro Cássio Nunes Marques.
14: A ideia é que o Centro de Divulgação das Eleições seja mais do que um espaço de trabalho para os profissionais que acompanharão as eleições. O objetivo é que se torne um ambiente de diálogo aberto com a Justiça Eleitoral, em que a transparência e o acesso à informação não encontrem quaisquer obstáculos. O trabalho realizado por vocês, jornalistas, de dentro e de fora do país, é essencial para que a sociedade tenha acesso a informações corretas e contextualizadas sobre o processo eleitoral. Nunca é demais sublinhar que uma imprensa livre e participativa é sinônimo de democracia. A Justiça Eleitoral tem na imprensa uma aliada, por compartilhar com ela a paixão pela democracia e pela informação de qualidade.
13: Ao inaugurar o CDE, o ministro também lançou a campanha Eleições 2026, Coisa de Pele.
6: Comissário de bordo demitido por se recusar a tomar a vacina contra a Covid-19 deve receber as verbas rescisórias.
7: O TST entendeu que ele tinha uma justificativa médica para não se vacinar. Simone Moura.
15: O comissário da Gol foi demitido por justa causa em novembro de 2021, durante a pandemia. Ele disse que não tomou a vacina porque tinha risco elevado de trombose. Inclusive, apresentou o laudo médico que indicava a contraindicação à vacinação. mas a empresa alegou que o atestado não tinha respaldo científico. A justa causa foi mantida na primeira instância, mas o Tribunal Regional do Trabalho do Rio de Janeiro afastou a punição. No TST, ao analisar recurso da Gol, o entendimento é que a recusa à vacina pode, em tese, ser considerada ato de indisciplina ou insubordinação.
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8: A você uma boa noite.
7: E até amanhã.
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9: Eu sou Paula Groba.
16: E eu sou Ricardo Nakaoka.
9: E estes são os destaques de hoje do Jornal do Senado, que começa agora.
16: Senado terá esforço concentrado e fim da escala 6x1 pode entrar na pauta.
9: Avança projeto que prevê biometria de recém-nascidos para evitar troca e tráfico de bebês.
16: Instalada comissão sobre MP que amplia crédito para motoristas.
9: Boa noite.
16: Boa noite.
9: Mesmo com as campanhas eleitorais em curso, o Senado vai manter a agenda de votações. O presidente do Senado, Davi Alcolumbre, convocou os parlamentares para um novo esforço concentrado de 31 de agosto a 4 de setembro.
16: Entre os temas que podem ser analisados está o fim da escala de trabalho 6x1. Os detalhes com a repórter Raíssa Abreu.
17: Os senadores e senadoras voltam a se reunir para votar temas prioritários na semana de 31 de agosto a 4 de setembro. O anúncio foi feito pelo presidente Davi Alcolumbre. Na pauta, o fim da escala de trabalho 6x1, a PEC da Segurança Pública e a criação da Política Nacional de Minerais Críticos e Estratégicos.
18: Então eu decidi, como presidente do Senado, que uma semana seria semipresencial e a outra seria...

0: forma semipresencial, foram votados, por exemplo, o projeto que cria o Programa de Desenvolvimento da Indústria de Fertilizantes e uma medida provisória que socorreu vítimas de desastres naturais. Esforço concentrado é como se chamam as reuniões centralizadas em períodos curtos, na tentativa de votar projetos urgentes, apesar do período eleitoral, quando os parlamentares estão em campanha em seus estados. Esse ano, 2/3, ou 54% das vagas do Senado estão em disputa. Para saber mais sobre a função do Senado e dos senadores e senadoras, visite o especial Eleições 2026 da Agência Senado, em senado.leg.br.
1: A troca de bebês e o tráfico de crianças são riscos que podem ser evitados com mais segurança e identificação nas maternidades. Um projeto aprovado pela Comissão de Constituição e Justiça prevê a coleta de dados biométricos do recém-nascido logo após o parto.
2: A medida busca garantir a identificação segura do bebê e dar mais proteção às famílias. Os detalhes com o repórter Bruno Lourenço.
3: Pelo texto, o procedimento de identificação biométrica deverá registrar as impressões digitais da mãe e a dos pés do bebê. Essas informações constarão da declaração de nascido vivo. A relatora, senadora Roberta Scioli, do Republicanos de Roraima, defendeu a medida.
4: Exigência de vinculação individualizada e rastreável entre a identificação biométrica da mãe e do recém-nascido, destinada a assegurar a autenticidade, identificação e a integralidade das informações registradas.
3: A senadora doutora Eudócia, do PSDB de Alagoas, reforçou que a iniciativa aumenta a segurança do registro civil e previne a troca, o roubo, as adoções irregulares e o tráfico de bebês.
5: E aí nós iremos mudar a história

0: impactos diretos na economia e nas relações entre os dois países.
1: Diante do novo tarifaço americano, o governo brasileiro abriu um processo de reciprocidade e o Senado acompanha as negociações. O repórter Pedro Pincer tem mais informações.
2: O governo brasileiro anunciou a abertura formal do processo para avaliar se o tarifaço dos Estados Unidos contra exportações nacionais será respondido com base na lei da reciprocidade econômica, que é um novo mecanismo da legislação brasileira para disputas comerciais. O Palácio do Planalto informou que o procedimento foi iniciado a partir do compartilhamento do pedido pela Secretaria Executiva da Câmara de Comércio Exterior com os demais integrantes do seu Comitê Executivo de Gestão. O consultor legislativo do Senado, Marcos Túlio Bezerra, lembrou que o Brasil pode pôr sobre a mesa pautas essenciais para os Estados Unidos, como direitos autorais que afetam as big techs e patentes de medicamentos.
3: Então, se com a ameaça das medidas, a possibilidade de adoção das contramedidas aqui pelo governo brasileiro, o governo já consiga ser bem sucedido em retomar a negociação, a gente já considera que a lei vai ter um sucesso.
2: Em nota, o presidente da Comissão de Relações Exteriores, senador Nelsinho Tradi, do PSD de Mato Grosso do Sul, afirmou receber com atenção a decisão do Poder Executivo. Para o senador, o Brasil precisa estar preparado para agir quando necessário, sem esquecer que as relações bilaterais com os Estados Unidos ocorrem há mais de 200 anos e que todas as possibilidades de entendimento devem ser buscadas antes de uma escalada comercial.
0: Quem trabalha ao volante, o veículo é ferramenta de trabalho e fonte de renda. Mas na hora de trocar o carro ou renovar a frota, o acesso ao crédito pode ser um obstáculo.
1: Para facilitar esse financiamento, o Congresso vai analisar uma medida provisória sobre o tema. A senadora Leila Barros foi eleita presidente da comissão mista, que vai examinar a proposta. A reportagem é de Marcela Cunha.
4: A senadora Leila Barros, do PDT do Distrito Federal, destacou que o texto foca em uma categoria que hoje reúne mais de 2 milhões de brasileiros: motoristas de aplicativo, taxistas, entregadores e motofrentistas. Esses trabalhadores dependem de seus veículos diariamente, mas esbarram na burocracia dos bancos na hora de financiar um novo modelo. Ao assumir a presidência da comissão mista, a senadora Leila ressaltou que a falta de crédito acessível acaba penalizando quem mais trabalha.
5: Quem trabalha por aplicativo sabe como é difícil chegar ao sistema financeiro apresentando uma renda variável e conseguir crédito com juros e prazos razoáveis. Muitas vezes, o resultado é continuar trabalhando com um veículo antigo e compromete uma parcela cada vez maior da renda do trabalhador.
4: Para facilitar os financiamentos, a medida provisória prevê o uso de recursos do Fundo de Investimento e Infraestrutura Social e a criação de mecanismos de garantia pública. Além de gerar renda, a proposta foca em cidades sustentáveis, incentivando frotas de baixo carbono e pontos de recarga de baterias. A relatora será a deputada Amanda Gentil, do Progressistas do Maranhão.
6: Eleições 2026.
0: Em 2026, o eleitor vai às urnas para escolher quem vai representar seu estado ou distrito federal no Senado. Mas, afinal, o que faz um senador? Além de participar da criação e da revisão das leis, ele tem a missão de fiscalizar o governo federal e exercer atribuições exclusivas do Senado.
1: A reportagem de Yasmin Rodrigues explica como funciona esse trabalho e por que o Senado tem um papel central na democracia brasileira.
7: O Senado Federal é uma das duas casas do Congresso Nacional e representa os estados e o Distrito Federal. Senadores e deputados federais apresentam, discutem e votam propostas que podem virar leis. O Senado também tem o chamado papel revisor. Depois de aprovada em uma das casas, a proposta é analisada pela outra, que pode fazer mudanças antes da aprovação final. Para o presidente do Senado, Davi Alcolumbre, o trabalho dos parlamentares é uma responsabilidade de todos.
8: Isso não é uma missão de um homem, nem de uma mulher, nem da mesa diretora. Isso é a missão dos 81 senadores, de todos os partidos constituídos no Brasil, de 513 deputados federais e deputadas, porque só a união pode transformar verdadeiramente a vida das pessoas. pessoas.
7: Senadores e deputados também têm a função de fiscalizar o Poder Executivo. Isso significa acompanhar as ações do governo federal, avaliar políticas públicas, analisar as contas da Presidência da República e criar CPIs. Mas o Senado tem atribuições que são exclusivas da Casa. Uma delas é aprovar as autoridades indicadas pelo Presidente da República, como ministros dos Tribunais Superiores, o Procurador-Geral da República, diretores do Banco Central e embaixadores. Outra é autorizar operações de crédito da União, dos Estados, do Distrito Federal e dos municípios. E, por fim, o Senado é responsável por julgar o Presidente da República em um processo de impeachment, depois que a Câmara dos Deputados autoriza a abertura do processo.
1: Com trabalhos técnicos de Eliseu Caires, o Jornal do Senado fica por aqui. Acompanhe agora as notícias da Câmara dos Deputados. Boa noite.
0: Boa noite e até amanhã.
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9: Câmara aprova diretrizes para desenvolvimento do futebol feminino.
10: Deputados reduzem a carga tributária para resseguradoras nacionais.
9: Parlamentares regulamentam a profissão de conservador-restaurador.
11: Boa noite. Avança na Câmara a proposta que regulamenta a profissão de conservador-restaurador de bens culturais. A medida era uma demanda histórica da categoria, como informa a repórter Paula Bittar.
12: A Comissão de Constituição e Justiça da Câmara aprovou uma proposta que regulamenta o exercício das profissões de conservador-restaurador de bens culturais e de técnico em conservação-restauração de bens culturais. De acordo com o texto aprovado, poderá atuar como conservador-restaurador de bens culturais móveis e integrados quem tiver diploma de curso superior na área, reconhecido pelo Ministério da Educação ou expedido por instituição estrangeira e revalidado no Brasil, ou mestrado ou doutorado na área expedido por instituição brasileira reconhecida pelo Ministério da Educação ou por instituição estrangeira e revalidado no Brasil, desde que tenha elaborado dissertação ou tese em tecnologia da conservação e restauração de bens culturais móveis e integrados e comprove pelo menos 5 anos de atividades técnicas e científicas próprias do campo. Também poderão exercer a profissão aqueles com diploma de outros cursos superiores que exerçam atividades na área há pelo menos 5 anos até a data de publicação da lei e os que tenham concluído até a data de publicação da lei curso de especialização na área observada a carga horária mínima exigida pelo Ministério da Educação. Entre as atribuições do conservador-restaurador de bens culturais móveis e integrados estão realizar procedimentos de conservação e restauração em bens culturais, ministrar aulas relacionadas ao tema, desenvolver e coordenar projetos e pesquisas científicas sobre o tema e elaborar laudos técnicos, orientar e supervisionar acondicionamentos e acompanhar o transporte de obras de valor histórico, artístico e cultural como courier. Já para atuar como técnicos em conservação e restauração de bens culturais móveis e integrados, é preciso ter curso de educação profissional técnica de nível médio na área, no Brasil ou no exterior e revalidado no país, ou então atuar na atividade comprovadamente há mais de 5 anos e não possuir escolaridade técnica exigida até a data da publicação da lei. Entre as atribuições desse profissional estão realizar exame técnico do estado de conservação de bens culturais móveis e integrados e auxiliar em eventos como seminários e exposições sobre o tema. Entre os deveres e responsabilidades do conservador, restaurador e do técnico estão assumir apenas trabalhos que possam realizar com segurança dentro dos limites de sua formação, não utilizar produtos, materiais e procedimentos técnicos que ponham em risco a integridade do bem cultural e, na compensação de acidentes ou perdas, não encobrir ou modificar o que existe do original, de modo a não alterar suas características e condições físicas após o evento. A autora do projeto, deputada Fernanda Melchion, do PSOL do Rio Grande do Sul, considerou a aprovação uma vitória para os profissionais e para as universidades. Segundo ela, os profissionais pleiteiam essa legislação.
13: Eles tinham apresentado essa iniciativa com o então deputado Chico Alencar, que nesse ano não exerceu o mandato federal. E eu apresentei, portanto, esse projeto, que depois foi qualificado pelas contribuições das universidades que têm o curso, como é o caso da UFPEL, na Universidade Federal do Pará, conhecendo a formação e o trabalho, que contribui enormemente para a preservação de bens culturais, o nosso patrimônio, a valorização da carreira, o incentivo à formação técnica, se aproxima de padrões internacionais, né, de conservação e restauração.
12: A proposta considera bem cultural móvel o objeto de natureza artística, histórica, documental, científica e tecnológica. Isso abrange obras de arte, documentos, artefatos arqueológicos, etnográficos e de cultura popular e elementos paleontológicos de ciências naturais, científicos e tecnológicos, possíveis de serem deslocados ou transportados. Já o bem cultural integrado está vinculado à superfície construída de um bem imóvel ou da natureza. Isso inclui pinturas artísticas ou decorativas, retábulos, esculturas, ourivesaria, cerâmica, azulejaria, estuques, relevos, elementos decorativos e tecnologias que envolvam os elementos construtivos e os materiais de construção empregados nas vedações, revestimentos e acabamentos. A proposta que regulamenta o exercício das profissões de conservador, restaurador de bens culturais e de técnico em conservação, restauração de bens culturais, segue agora para o Senado, a menos que haja recurso para votação antes pelo plenário da Câmara. Da Rádio Câmara, de Brasília, Paula Bittar.
6: Educação.
14: Beto Preto, do PSD, exalta a expansão dos cursos de medicina nas universidades estaduais do Paraná. O deputado cita a criação do curso de medicina em Apucarana e o lançamento da graduação no campus da Unespar, em Paranavaí, além do curso de enfermagem em Paranaguá.
11: Na opinião de Beto Preto, a ampliação das vagas em cursos da área de saúde contribui para a formação de profissionais que atuarão no Sistema Único de Saúde. O parlamentar reforça que as graduações são gratuitas e oferecem oportunidades para estudantes da rede pública.
6: Saúde.
14: Paulo Soares, do Podemos de São Paulo, apresentou projeto que visa descentralizar e regionalizar os serviços do SUS, usando estruturas hospitalares atualmente desocupadas em cidades menores para ampliar atendimentos e reduzir mortes em filas de espera.
11: Paulo Soares cita a cidade de Bauru como exemplo, com a morte de 1.123 pacientes à espera de leitos nos últimos 5 anos. O congressista cobra mais atenção do governo federal às regiões interioranas, com a disponibilização de profissionais e equipamentos.
6: Previdência.
14: Rodrigo Hollenberg, do PSB do Distrito Federal, apresentou projeto que amplia o acesso ao benefício de prestação continuada. A proposta eleva para meio salário mínimo por pessoa o limite de renda familiar e permite descontar gastos com alimentação especial, medicamentos e terapias.
11: Rodrigo Hollenberg também defende a regulamentação da avaliação biopsicossocial. Ele sustenta que a medida é necessária para garantir o acesso efetivo das pessoas com deficiência aos benefícios previstos em lei.
14: Dani Cunha, do PL do Rio de Janeiro, defende projeto que permite a pais ou responsáveis por crianças e adolescentes com deficiência trabalhar sem perder o benefício de prestação continuada. Pela proposta da deputada, a remuneração de até 10 salários mínimos não entraria no cálculo da renda familiar.
11: Dani Cunha afirma que a regra atual desestimula o retorno ao mercado de trabalho, especialmente de mãe solo, já que qualquer aumento de renda pode resultar na perda do benefício da criança. Ela acrescenta que o texto também autoriza a dedução de despesas com o tratamento da deficiência.
6: Comissões.
14: Luiz Lima, do Novo, do Rio de Janeiro, destaca os resultados da CPMI do INSS na investigação de descontos indevidos em aposentadorias. De acordo com o deputado, a comissão ajudou a identificar operadores financeiros, servidores e entidades suspeitas de participação nas fraudes.
15: A gente teve a felicidade de mostrar para o Brasil, ser um facilitador até para a Polícia Federal e para o STF, das pessoas envolvidas. Servidores do próprio INSS, operadores financeiros, recebedores de propina, sindicatos de fachada. Então a gente tem mais de 20 pessoas hoje presas e percebeu o quanto o brasileiro dispõe de tempo e de inteligência para fraudar, para enganar.
11: Luiz Lima acrescenta que três entidades investigadas teriam desviado mais de 6 bilhões de reais de aposentados, com descontos mensais que chegavam a 50 reais. Na avaliação do deputado, a CPMI contribuiu para recuperar recursos e dificultar a repetição das fraudes.
6: Segurança Pública.
14: Bom Gás, do PT gaúcho, defende a aprovação de projeto que criminaliza a misoginia, entendida como ódio ou discriminação contra mulheres por sua condição de gênero. O deputado pondera que esse tipo de conduta alimenta a violência e viola a dignidade das mulheres.
11: Bom Gás pede que a Câmara vote logo a proposta, já aprovada pelo Senado. O parlamentar rejeita a ideia de que o projeto promova censura contra homens, mas diz que o objetivo é responsabilizar quem incentiva ou dissemina práticas de discriminação contra as mulheres.
14: Roberto Monteiro Pai, do PL do Rio de Janeiro, agradece a aprovação de uma moção de louvor ao filho Gabriel Monteiro na Comissão de Segurança Pública. Segundo o deputado, a homenagem reconhece a atuação do ex-vereador no combate à criminalidade.
11: Roberto Monteiro Pai também destaca o trabalho da policial civil do Distrito Federal, Deise Andrade, no enfrentamento ao feminicídio e à violência sexual contra crianças. O parlamentar ressalta a importância das ações de combate à violência contra as mulheres.
6: Economia.
14: A Câmara aprovou um projeto que reduz tributos pagos por empresas resseguradoras nacionais. O repórter Marcelo Lacher nos conta quais as medidas propostas.
16: O plenário da Câmara aprovou o projeto que reduz a carga tributária para resseguradoras nacionais. Resseguradoras são empresas que assumem parte dos riscos das seguradoras. Elas são responsáveis por uma espécie de seguro do seguro, usado principalmente em operações de grande valor ou com potencial para gerar perdas elevadas. O principal benefício proposto pelo projeto é a redução da alíquota da Contribuição Social sobre o Lucro Líquido, a CSLL, que hoje é de 15% e passa a ser de 9%. A proposta foi apresentada pelo deputado Isnaldo Bulhões Júnior, do MDB de Alagoas, com a justificativa de que as resseguradoras nacionais perderam mercado a partir de 2019, com a eliminação de restrições à atuação de resseguradores estrangeiros. Segundo Isnaldo Bulhões Júnior, as resseguradoras estrangeiras não recolhem no Brasil CSLL e Imposto de Renda sobre Pessoa Jurídica, como as nacionais. Por isso, o projeto também isenta as empresas brasileiras de um adicional do imposto de renda. O projeto recebeu parecer favorável do relator, deputado Fernando Monteiro, do PSD de Pernambuco, mas não teve apoio do governo, como explicou o deputado Ayrton Faleiro, do PT do Pará.
17: Nós estamos tratando de um projeto que ele traz implicações financeiras, ordenamento de despesa, impactos nas finanças. Nós estamos numa reta final de governo, que tem um plano econômico em curso, que tem compromissos com a sociedade para fazer entregas. É hora de nós trazermos e aprovarmos aqui coisas que venham trazer impacto financeiro.
16: Para o relator, Fernando Monteiro, a arrecadação pode inclusive vir a aumentar, mesmo com benefício fiscal. Segundo ele, a proposta beneficia as empresas nacionais e pode forçar as estrangeiras a abrirem subsidiárias no país. Já o autor da proposta, Isnaldo Bulhões Júnior, disse que não há prejuízos para a arrecadação.
18: Não há um equívoco, não há nenhum prejuízo, não há nenhum problema. Apenas equaliza a empresa nacional, a empresa brasileira, dentro da concorrência com as empresas estrangeiras.
16: O projeto que reduz a carga tributária para resseguradoras nacional seguiu para análise do Senado. Da Rádio Câmara de Brasília, com informações de Antônio Vital, Marcelo Larcher.
6: Desenvolvimento Regional.
11: Leonardo Gadelha, do Podemos, reivindica o aumento da quantidade de água da transposição do Rio São Francisco destinada à Paraíba. O deputado afirma que o volume previsto atualmente para o estado é insuficiente para atender às demandas da população e do desenvolvimento regional.
14: Leonardo Gadelha argumenta que os canais da transposição comportam uma vazão superior à autorizada pela Agência Nacional de Águas. O parlamentar pede uma revisão da distribuição entre os estados do Nordeste diante do risco de agravamento da seca com a ocorrência de fenômenos climáticos extremos.
6: Trânsito. Esportes.
11: Euclides Petersen, do Republicanos de Minas Gerais, propõe financiar a modernização, ampliação e recuperação de aeródromos públicos de interesse regional. A ideia é criar um programa nacional que use incentivos fiscais para captar recursos de pessoas físicas.
14: Pela proposta, os contribuintes poderiam destinar parte do imposto de renda a projetos aprovados pelo governo. Segundo Euclides Petersen, a medida amplia a coletividade.

0: Chico Alencar também cobra do Senado a aprovação do fim da escala 6x1 como medida de combate à desigualdade social.
1: Daniel Almeida, do PCdoB da Bahia, apoia as reivindicações da Campanha Nacional dos Bancários. O deputado destaca a recomposição dos salários, o reajuste do Vale Refeição, a participação nos lucros e melhores condições de trabalho nas agências e no regime remoto.
0: Daniel Almeida também pede mudanças nas regras dos planos de saúde dos bancos públicos. Segundo o parlamentar, alterações normativas dos últimos anos fizeram os bancários arcarem com uma parcela crescente. Dos custos.
2: Meio ambiente.

0: ainda que a medida busca eliminar brechas na legislação e reforçar a proibição de práticas de caça voltadas ao lazer.
1: Esporte.
2: A Câmara aprovou uma política de incentivo ao futebol feminino no país. O repórter Antônio Vital tem mais informações sobre a proposta.
3: A menos de um ano da realização da Copa do Mundo Feminina no Brasil, o plenário da Câmara aprovou o projeto do governo que define diretrizes para o desenvolvimento do esporte no país. O projeto inclui o futebol feminino como prioridade na política pública esportiva nacional, com foco na profissionalização e na equidade de oportunidades. O texto também exige a elaboração de um plano de legado social, esportivo e financeiro da Copa do Mundo da modalidade, prevista para ocorrer entre 24 de junho e 25 de julho do ano que vem em 8 capitais. A proposta prevê que o Ministério do Esporte deverá promover condições favoráveis para o futebol feminino e incentivar a igualdade salarial e a participação de mulheres na gestão do esporte e na arbitragem. O projeto limita a inscrição de atletas não profissionais em competições oficiais. Na principal divisão nacional, o limite será de 4 atletas amadoras por equipe, com redução gradual até alcançar a total profissionalização do esporte. O texto prevê ainda a criação de protocolos para combater a discriminação, a intolerância e a violência contra as mulheres no esporte. A medida abrange atletas, árbitras, treinadoras, torcedoras e demais profissionais. O projeto recebeu parecer favorável da relatora, a deputada Jaque Rocha, do PT do Espírito Santo. Ela acrescentou na proposta diretrizes como a proteção da integridade física e psicológica das jogadoras, o combate ao racismo e à violência. No plenário, o relator foi o deputado Ayrton Faleiro, do PT do Pará, que defendeu medidas de incentivo para a modalidade.
4: Achamos por bem que a gente incentive o futebol feminino. O futebol, na sua essência, ele cumpre uma função de integração, de convívio social. E quando a gente fala de futebol, a gente vem em primeira visão muito o futebol masculino. Mas se a gente for para, inclusive, os interiores de cada um dos nossos estados, nós vamos ver lá um crescente movimento também nos clubes profissionais da participação feminina.
3: Na mesma sessão, a Câmara aprovou o projeto que reconhece o futebol praticado no Brasil como manifestação da cultura nacional. Os dois projetos foram enviados para análise do Senado. Na Rádio Câmara de Brasília, Antônio Vital.
0: Danley de Deus Interrols, do PSD Gaúcho, sugere ao Ministério da Educação medidas para melhorar a formação dos profissionais de educação física para o atendimento de estudantes com deficiência. Ele defende a atualização dos cursos superiores para fortalecer a inclusão.
2: A sugestão de Danley de Deus Interrols também prevê mais atividades práticas, estágios e formação continuada sobre o tema. Ele avalia que a preparação atual é insuficiente e pode deixar professores inseguros para garantir a participação efetiva de alunos com deficiência nas aulas.
0: Termina agora o Jornal Câmara dos Deputados, produzido pela Rádio Câmara, com trabalhos técnicos de Wellington Teles e a apresentação de Márcio Aquiles Sardi e Val Monteiro.
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Muito bem! Rádio Toritama FM 104,9. Você curtiu Pablo com a participação dos filhos de Jorge? O amor é brega. E o bico de ouro aumentou o volume. Lá no aprontamento Nossa Senhora Aparecida. Forte abraço a todos vocês, hein? Estão aí curtindo a Toritama FM. Você curtiu Manu Batidão, o Universo? Muita música boa você já curtiu por aqui. Já curtiu a Rafaela Santos e muito mais. Muito bem. E vamos juntos até as 10, hein? Estou aqui tirando o programa de letra. É, gente. Desde quarta-feira passada... eu fui atingido mais uma vez pelo resfriado, tosse e rouquidão. A minha voz está 80% da minha voz. Isso porque estou fazendo um tratamento aí para a minha voz melhorar mais rápido. Não é brinquedo não, viu? Tossindo. Eita, rapaz! E mazelessa na minha vida, hein? Sai pra lá, mano. Não passo nem 20 dias bom. Que é isso? Caminhão, sai de mim, mazé! Mas estou aqui, gente, para agradecer o carinho de todos vocês. Me sente a minha ausência aqui, agradeço o carinho de todos vocês. Quando estou ausente aqui, gente, pode ter certeza que é por motivo de força maior. E confesso que também estou com saudade de vocês. E vamos fazer o programa hoje um capricho. Já já tem o sucesso às antigas. Aqui na Toritama FM 104,9. E vamos nessa! Vamos ouvindo mais sucesso! Tá chegando Maiara e Maraíza. Vai lá!

0: Valquíria Santos.
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0: a do acordeon. Zé Vaqueiro. Zé Vaqueiro cantou Coisas do Interior. Maiara e Maraíza, vai lá. Agora são 8 horas e 43 minutos. Forte abraço a você que tá aí de data nova hoje, hein? 17 de agosto de 2026. Beleza. É Toritama FM, é seu do 4,9. Você que está aí sobrando velhinhas, programa dedicado a você, viu? Que está aí de data nova hoje. Já já eu tô de volta com mais música aqui no Som da Toritama FM. Fica com Kiko.
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3: Muito bem, Ouvinte Radiante, de volta, um abraço a todos vocês. Nos fabricos, nos aprontamentos, nas lavanderias, você que está no seu carro, obrigado pela carona. Você que está nas ondas da internet, obrigado pelo carinho da sintonia, aqui você ouvindo só sucesso. Programa Ouvinte Radiante. Henrique Juliano.
4: Você foi embora pra ser o quê? Pra ser ex,
3: não foi? Então seja ex.

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0: Beleza, você curtiu o chão de avião. Dom, dom, dom. Dom, dom, dom, com a participação da Thalita Mel. Sucesso aqui no som da Thalita Mel, fiel. Você aumentou o volume, não é? Você curtiu também Silvânia e Berg. Duas paixões. A música fica. Bruno e Marrone, esqueci você. Com a participação do Henrique e Diego. Também Henrique e Juliano, seja ex. 9 horas em ponto, tá cravadão aqui. Já tem o sucesso das antigas pra você. Aqui na Toritama FM, 104,9. Vamos a um rápido apogdural. Já eu tô de volta. Fica com o Kiko.
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